0: proporcionar esse tipo de material científico, de divulgação e também pela estrutura. Bem, qual é o ponto que nós vamos falar hoje? Sobre mudanças climáticas, tá? Para poder falar desse assunto, eu resolvi dividir a minha fala em alguns momentos, e dentre elas eu gostaria de fazer uma pequena introdução, bem simples, bem didática, para que a gente possa entender então aonde a gente vai chegar. O primeiro ponto que nós temos que levar em consideração é a diferenciação de dois conceitos, o conceito de tempo e o conceito de clima. É muito comum que as pessoas acabem associando os dois como iguais. Eles são similares, sim, mas eles têm algumas diferenciações bastante pertinentes. O tempo, ele está associado a condições atmosféricas em um momento e um local específico. Por exemplo, está fazendo sol agora na cidade de Toledo. Então, o tempo está ensolarado. Então, é uma condição atmosférica local e específica de um determinado ponto. O clima, ele já vai envolver umas questões mais abrangentes. Ele vai se referir a um conjunto de fenômenos atmosféricos de determinadas regiões, como, por exemplo, padrões de temperatura, pressão atmosférica, velocidade do vento, a umidade que está no ar, a precipitação, entre outros. E todo esse conjunto, ele está intimamente ligado à manutenção da temperatura média do planeta. Ou seja, ele não é específico da cidade de Toledo, como é o tempo está ensolarado, mas ele é o conjunto, tá, de fenômenos atmosféricos da região do sul do Brasil, do Nordeste, do clima tropical, subtropical e assim por diante. Então, é todo um conjunto. Tá? Então, quando nós falamos de mudanças climáticas, nós estamos falando de mudanças nos padrões do clima, certo? E não somente do clima local, regional, mas do clima global. Então, todas as estruturas são afetadas. Tá? E também é importante dizer que mudanças climáticas não é algo que a gente sente o impacto imediato. Hoje nós estamos sentindo, nós vamos entrar nisso depois. Mas eles são fenômenos e são transformações que eles são de longo prazo. Tá? Nos padrões de temperatura, como, por exemplo, muito frio, muito quente, calores extremos, frio extremo e assim por diante, que envolve o clima. Então, eles são a longo prazo. Isso é muito importante para a gente poder fazer, por exemplo, previsões e políticas públicas de prevenção a desastres ambientais ou eventos extremos. Dentre eles, tá, a gente vai citar alguns. Antes disso, preciso falar de duas diferenças básicas também. Nós temos a questão da mudança climática natural, que a gente pode falar, por exemplo, sobre variação na radiação solar, erupção vulcânicas, ciclos naturais, como, por exemplo, as estações do ano, que são questões naturais do próprio planeta, é a própria manutenção dele. Tá? E o outro, que é onde nós vamos trabalhar com um pouco mais de afinco, que é a mudança climática chamada de antropogênica. Basicamente, ela é causada pela atividade humana sobre a Terra, tá? Principalmente pelas emissões de gases de efeito estufa e pela queima de combustível fóssil, desmatamento também, os sistemas agrícolas, outros processos industriais e assim por diante. Então, todos esses processos, eles emitem gases poluentes, como o dióxido de carbono, principalmente, óxido nitroso, por exemplo, metano e assim por diante. Tá? Então, essa é uma pequena introdução, para que a gente possa diferenciar clima, né, de tempo, e mudança climática antropogênica da natural.
1: Pablo, uma curiosidade. Tu, assim, muita gente de fora, assim, acha, né, eu tenho essa ideia de que só as ciências exatas, ciências agrárias, podem, né, estudar, tipo, as mudanças climáticas, o impacto, né, no ambiente. Mas também, ultimamente, acredito que sempre fez parte, mas ultimamente mais forte, os cursos de outras áreas também, inserindo essa questão ambiental, a questão ecológica, nas grades do curso, pessoas interessadas em fazer esse trabalho. Então, como foi que tu, assim, deu aquele start de querer pesquisar sobre isso, de querer falar sobre isso e de levar conhecimento para as pessoas?
0: Bem, as questões ambientais e principalmente de mudança climática foi num evento internacional que teve na Unicentro, onde ele era de filosofia ambiental e tecnologia. Naquele evento foi o primeiro contato que eu tive com esse conceito, então, alguns anos atrás, de mudança climática, ecocídio, problemas ambientais e assim por diante. Como é graduação em filosofia na época, então nós estávamos vendo sobre questões éticas, sobre questões morais, sobre questões políticas que envolvem a vida das pessoas. Quando nós falamos de problemas morais e problemas éticos, nós estamos falando tanto em relação a ecossistemas animais, mas sobretudo sobre a vida humana e principalmente sobre a qualidade da vida humana. Então, quando nós temos um fenômeno que comumente ele é investigado, ele é estudado por ciências exatas, como a química, a física, né, e assim por diante, nós podemos estender esse debate para questões da vida humana diretamente, questões de saúde, questões de bem-estar, né? Inclusive, se perguntar, será que as pessoas que nem nasceram ainda têm algum direito, né, no mundo? O direito dos não-nascidos, por exemplo, né? Existem pessoas que ainda não nasceram, mas que provavelmente vão nascer num mundo que está ficando cada vez mais quente e assim por diante. Então, isso acaba levando para um debate essencialmente filosófico da bioética e da ética ambiental e, especificamente, no caso das mudanças climáticas, da ética climática, ética do clima.
1: Muito bem. É porque, assim, a gente aqui no nosso podcast está falando sobre a barragem do Lago Municipal de Toledo, que é um ambiente urbanizado, né, que tem ali todo o seu entorno, né? Tem as árvores, os peixes, enfim, tem toda uma comunidade que orbita, né, nesse espaço. Então, trazendo esses conceitos também, porque a gente não é uma ciência, no caso da engenharia de pesca, da engenharia de aquicultura, enfim, não é uma, digamos assim, uma ciência isolada. Então, está interligando, né, todas as áreas, uhum, dentro das ciências exatas, dentro das ciências agrárias, que também envolve a questão humana, né, como tu colocou muito bem. Também envolve a questão da natureza. O nosso espaço aqui é um espaço dentro da cidade, que, né, nos outros episódios a gente falou um pouquinho sobre a estrutura, sobre o volume que o lago comporta, mas em casos, né, de uma chuva extrema, como tu colocou na introdução, que está mudando esses padrões, uhum, e que pode interferir nesse sistema, também pode afetar as pessoas, pode afetar os animais, enfim, toda essa questão que está hoje organizada, digamos assim, uhum, pode no futuro, com um evento extremo, né, via a causar transtornos, como a gente também já viu nos episódios passados. E aí, pegando um gancho, né, sobre essa questão do lago municipal, desse ambiente, das pessoas, esses espaços, eles podem nos ensinar alguma coisa de mudança, assim, começando a cuidar deles, a olhar para eles de uma forma diferente, com base, né, nessa questão micro, mas que a gente pode olhar para o macro também, uhum, né, a questão do clima, a questão do desmatamento, que a gente sabe que quando a gente tira as matas ciliares, né, a tendência é a água em muitos volumes transbordar, e as matas ciliares protegem. E aí, quando a gente tem esses ambientes dentro da cidade, dentro ali, o próximo das casas, isso pode ocorrer no nosso quintal.
0: Pode, bem, bem possível mesmo. Porque se nós desmatamos grandes áreas ou retiramos vegetação, por exemplo, no exemplo da chuva, né, o solo pode não absorver adequadamente os milímetros de chuva, a intensidade, o que pode gerar alagamentos, né? Eu não sei, no caso de Toledo, porque eu estou aqui 9 meses, se já houve que transbordou o lago, foi invadiu vias e etc. Mas isso é uma possibilidade, dada eventos extremos de chuvas, né, bastante concentradas. Então, dá para a gente sair desse micro. Por exemplo, se compararmos os dois lagos de Toledo, né, o segundo lago, ele é muito mais arborizado e também é muito mais afastado da cidade. E qualquer ser humano que for lá vai perceber nitidamente que ele é muito mais fresco, que ele é muito mais tranquilo, né, em relação à temperatura, do que o lago no centro. Porque é uma questão nítida sobre arborização, né? As árvores, como eu imagino que a maioria saiba, elas têm um processo e uma função essencial de manutenção de clima, de sequestro de dióxido de carbono da atmosfera, de armazenamento tanto no solo quanto nas próprias árvores e assim por diante. Por exemplo, a gente pode usar, com base de dados, para sair dessa questão micro e indo para a questão macro, é o painel intergovernamental sobre mudança do clima, que é na sigla inglesa chamada de IPCC, tá? Ele é uma organização científico-política de maior autoridade e que avalia as ciências do clima. Então, ele vai se concentrar nas bases químicas, físicas, biológicas, econômicas, sociológicas e até filosóficas, né? Ele é um órgão, digamos assim, que ele concentra milhares de cientistas do mundo todo, tá? Brasileiros, espanhóis, indiferente. Então, são milhares de especialistas de longa carreira, de longa data, renomados, que investigam sobre isso e que divulgam sobre isso e alertando, né? Por exemplo, o primeiro relatório de avaliação do IPCC, ele saiu em 1990. Se você pensar, ele é bem recente, né? Muito recente. Nesse relatório, já estava alertado que riscos futuros poderiam acontecer. E também já estava implantada a semente ali de que muito provavelmente eram as atividades humanas que estavam interferindo no clima. Esse primeiro relatório, ele não foi tão bem recebido, porque faltava dados, né, coletas e etc. Mas as estimativas estavam feitas.
1: E a gente, só para ilustrar também essa questão dos dados, para fazer afirmações e também, digamos assim, afirmar mesmo que determinados padrões estão mudando, precisam de uma sessão de dados muito longa.
0: Isso, bastante, né? Extensa.
1: Pelo menos de uma década.
0: Pelo menos, né? De uma década, ou ali de 5 anos de intervalo. Uhum. Né? Porém, como os eventos extremos, eles estão aumentando, né? O que é ruim, mas facilita a pesquisa científica.
1: Isso.
0: Porque eles estão acontecendo mais rápido.
1: Uhum.
0: Né? Não era o que a gente esperava, não é o que a gente gostaria, mas a gente consegue ter dados muito mais rápido e muito mais elaborados por conta disso. Então, veja, é um reflexo negativo da nossa, enquanto humanidade, digamos assim, né, da nossa má conduta ou da nossa má administração, seja lá como for, sobre o planeta Terra, né, sobre, como alguns povos vão dizer, sobre a nossa casa comum, sobre a nossa Pachamama e assim por diante, né, aquela que nos sustenta no final das contas, né. Bem, voltando, então, o último relatório de avaliação, que é o sexto, então, o AR6, ele foi publicado entre 2021 e 2023. Ele é composto de 3 partes, deve ter aproximadamente 10 mil páginas de relatório, tudo bem detalhado lá, certo? E é a partir desse relatório que a gente vai falar com um pouco mais de paciência, um pouco mais de atenção. A primeira grande afirmação, e agora indubitável, não há margens para dúvidas, tá? É que as atividades humanas são as fontes da mudança do clima como a gente conhece hoje. Não há mais margem para dúvida. Isso já está afirmado, comprovado com, como eu disse, mais de 10 mil páginas de dados brutos da ciência contemporânea, certo? O segundo problema é que, a partir disso, a gente converteu agora essa mudança climática a um nível de ameaça. Não é mais propriamente o clima está ficando mais quente, mais frio, a chuva ficou um pouco mais forte. Ele se converteu em ameaça, e eu vou entrar numa parte mais para frente sobre os efeitos disso na nossa vida cotidiana e alguma base de dados também sobre problemas que afetam nós diretamente, tá? Bem, mas quando que a gente pode dizer, então, que começou tudo isso? Né? Segundo o IPCC, então, segundo esse órgão máximo hoje, tá, sobre mudança climática, foi a partir de 1760, com a primeira Revolução Industrial. Foi o pontapé inicial, então, para a mudança do clima, principalmente porque foi nesse período que a emissão de dióxido de carbono começou a se elevar, então começou a ser intensificado, seja pelo uso da terra, seja pelo desmatamento para construir indústrias, seja pela intensificação dos processos tecnológicos, né, de energia, de agricultura e assim por diante. Então, tudo isso demanda energia do planeta. Essa energia, depois que ela é consumida, ela é devolvida em forma de dióxido de carbono na atmosfera. Então, tudo tem um preço a ser pago, digamos assim. E como nós vamos ver um pouco mais para frente, o nosso preço, ele está ficando cada vez mais elevado e cada vez mais preocupante.
1: Pablo, esses dados, é possível acompanhar eles em tempo real, Tipo assim, eu quero saber como é que tá hoje, ou então de 10 anos pra trás, além do relatório, claro. Uhum. Tem um site, um sistema que a gente consegue acompanhar a linha ali, como se tá subindo, se tem uma meta, tem alguma uhum. coisa nesse sentido?
0: É, a gente pode acompanhar, por exemplo, o Instituto de Meteorologia do Brasil, a gente pode acompanhar o mapeamento de biomas, a gente pode acompanhar o SOS Mata Atlântica, a WWF e assim por diante. E mais facilitando ainda, mais fácil ainda, né, nós hoje estamos numa era digital e de redes sociais. Então a gente pode acompanhar, por exemplo, no Instagram, né, ou em outra rede social da sua preferência, né? Lá eles atualizam os dados, né, com base científica, sempre é bom afirmar isso, eles só transformam em divulgação um pouco mais acessível para a rede social. Mas certo. A gente pode pegar no celular e ver o dia todo, se a gente quiser.
1: Uhum.
0: Né? Pelo Clima Info também, que é um dos maiores órgãos também sobre questão climática, né, e assim por diante. Então é possível sim.
1: Então tem vários mecanismos que a gente pode ali estar...
0: Isso. Não é necessário ler o relatório de 10 mil páginas.
1: Uhum. Para quem não gosta de ler.
0: Para quem não quer ler tudo isso, a gente uhum. consegue ver os dados sintetizados e as considerações finais, digamos assim, de cada relatório, de cada artigo publicado. Tá? Então é possível, sim.
1: É, eu frisei, né, essa questão da consulta, porque além de termos as fake news, né, nas redes sociais, uhum. na internet, a gente... também tem informações distorcidas. Então, quanto mais a gente tem acesso à informação, como tu falou, né, com base científica, é importante a gente não ler, né, matérias desatentas, por exemplo, e achar que aquilo, podemos dizer assim, sermos negacionistas com os dados que estão sendo publicados, que estão sendo levantados, né, e a gente, talvez por uma notícia ali ou outra, achar que isso não está acontecendo.
0: Exatamente. Então nós temos, inclusive, até hoje em dia, né, uma grande luta contra o negacionismo, principalmente o negacionismo climático. Né? Mesmo, isso é muito interessante a gente notar, porque mesmo apesar de uma quantidade absurda de dados científicos, ou seja, hoje a gente tem a ciência como nossa vela no escuro, digamos assim, nossa guia.
1: Sim.
0: Né? Desde a produção de medicamentos, desde a engenharia, da arquitetura e assim por diante, né? Então é muito curioso, mesmo apesar disso, ainda tem muitas pessoas que desacreditam, né? Que falam que são falsos, que são alarmistas, que tudo isso é uma grande conspiração. Isso existe, uhum. né? A gente sabe que existe.
1: Sim.
0: Então, isso é um problema que acredito que nós, enquanto pesquisadores, também temos que enfrentar. Mas não só nós, a comunidade também tem que enfrentar. A gente não pode deixar margem para negacionismo na ciência, por exemplo.
1: Aham.
0: Porque, como a gente bem sabe, negacionismo gera morte. E ninguém aqui quer ver um parente ou outras pessoas morrendo por conta de negacionismo. Seja
1: exatamente.
0: Né, desenvolvimento de vacinas, por exemplo, seja do ponto de vista do clima e assim por diante. Então é um problema assim a ser enfrentado.
1: Muito bem. Então... continuando, né, a questão sobre as mudanças climáticas, tem a questão do desmatamento, né,
0: uhum.
1: da perda de biodiversidade, queima de combustível fóssil e mais coisas envolvidas
0: Isso.
1: nesse contexto.
0: A gente pode citar a exploração desmedida de recursos naturais, que sempre é bom lembrar que eles são finitos, né? Eles demoram para se recompor, digamos assim, e ele tem uma quantidade finita ali, você pode, né, nós enquanto sociedade, enquanto comunidade, podemos pegar. Nós também temos problemas da acidificação dos oceanos, que, por exemplo, pode causar a morte de corais, que, consequentemente, não vai conseguir fazer troca de gás carbônico por oxigênio, ou seja, afeta nós diretamente, a gente respira oxigênio, né? Isso é evidente. Então, isso também é um problema. Nós temos também a maior frequência de eventos extremos, como secas, ondas de calor e de frio intenso, e invariabilidade também, isso pode acontecer no mesmo dia, por exemplo, pode chover muito e fazer muito calor logo em seguida, no mesmo momento, tá? Muito próximos. Tempestades como de granizo, tempestades com ventos muito fortes, né? Furacões, inundações, problemas de derretimento das geleiras que estão sobre o solo, então que aumenta o nível do mar, e com o mar aumentando, invade a cidade costeiras, que podem desabrigar pessoas, que podem desalojá-las, que pode causar morte, prejuízos econômicos, destruição de locais que, por exemplo, está acontecendo, plantio, agricultura em geral, né? Então, ele é um problema que afeta muitas camadas da nossa subsistência. Do ar que a gente respira, da água que a gente toma, dos alimentos que a gente ingere. Ou seja, basicamente o que a gente precisa para estar vivo, né? Para fazer a manutenção da nossa própria existência. Então, a mudança climática, ela acaba, assim, interferindo em muitas esferas da nossa vida. Se a gente pensar ao longo da história, então, desde a primeira Revolução Industrial, como eu citei, até hoje, quais foram os principais setores que contribuíram, então, nessas emissões de gases de efeito estufa? Mais uma vez frisando, principalmente dióxido de carbono. Foi a indústria bélica, a indústria química, petrolíferas, a indústria de energia, a indústria agroalimentar e assim por diante. Porque, veja, quando eu falo que nós estamos poluindo, nós estamos emitindo, eu falo enquanto humanidade, né? E enquanto humanidade, enquanto os setores, existem locais e estruturas que emitem mais do que outros. Tá? Isso é bom deixar claro. Isso é segundo o IPCC também, tá?
1: Uhum.
0: É tudo documentado.
1: Sim.
0: Então, já que eu citei ele, né, o que o IPCC vai dizer sobre isso? Né? O que a ciência, melhor dizendo, diz sobre isso, tá? Sobre mudança climática? Que o cenário mais pessimista que a gente tem sobre o aumento da temperatura média da Terra, né, caso ela se intensifique, é de 4 graus Celsius até o ano de 2100. Tá? E o mais otimista, caso ocorra a diminuição da emissão, então, desses gases poluentes, em 43%, veja, é quase 50% que a gente tem que importar, né, das grandes indústrias, né, principalmente. Tá? Então, esse cenário, nesse de baixa emissão, ou seja, cortando 43%, é de 1 a 1,5 graus Celsius até 2100. Algumas pessoas podem pensar o seguinte: nossa, mas 1 grau a mais não vai fazer muita diferença. 1,5 não vai fazer tanta diferença. Eu vou, talvez, se tiver mais frio, vou colocar um casaco a mais. Mas não é assim que funciona quando a gente fala do planeta inteiro. Veja, né? Segundo o IPCC, a cada 0,5 graus Celsius de aumento adicional de temperatura média da Terra, tá, ele fomenta um acréscimo na intensidade e na frequência de eventos extremos, como ondas de calor, precipitação e secas. Tá? E isso representa um risco absurdo para os sistemas ecológicos em geral, que nos afetam diretamente, e principalmente num setor muito específico, que é o setor agrícola. Né? Se a gente pensar em questão de dados, desde 1850 até 2024, já houve um aumento de 1,5% de graus Celsius. E isso vai desembocar, no que eu vou falar mais para frente, nos eventos extremos que a gente está sentindo. Ou seja, a gente está falando do relatório de 2023 para frente agora. Então é mais 1,5 graus Celsius num cenário otimista. Num cenário pessimista, 4. Então, se a gente for fazer a cada 0,5 graus Celsius aumentando, a gente vai ter um cenário bastante preocupante. Por exemplo, de 1990 a 2024, nós tivemos um aumento médio de 0,5 e 0,8. Né? Esse ano não encerrou, então a gente não tem dados completos
1: ainda, não
0: sobre
1: tem.
0: Ele, né?
1: E uma coisa que tu citou, que sobre os corais, né? Que eles também ali fazem parte da comunidade marinha, que também regula espécies de peixe, que abriga, né, espécies de peixe, faz parte da reprodução deles, mas também tem as algas, que elas também fazem um papel muito importante na questão da produção de oxigênio, além das florestas, claro, mas as algas também, que estão ali, né, presente nesse ambiente, também faz parte da produção de oxigênio, e elas são afetadas diretamente também pela questão do aumento de temperatura.
0: Sim.
1: Nos oceanos, nos lagos, nos rios, enfim. Então, aí muitas vezes a gente não olha para elas de uma forma como deveria, né? Porque talvez não se conheça, né? Isso a gente, como cientista, também tem que levar a informação,
0: isso,
1: fazer todo aquele trabalho de divulgação. Mas essa comunidade específica também tem um papel muito importante. Então, na água, qualquer elevação de temperatura já afeta esses sistemas. Né, e faz com que eles não consigam fazer essa produção de oxigênio como o natural, o normal deles mesmo.
0: Isso é interessante, a maravilha da ciência, né? A gente consegue se comunicar a partir de problemas comuns e consegue ampliá-los numa numa esfera gigantesca. Então, o que você estuda sobre a barragem, que muitas vezes algumas pessoas podem pensar que é só específico daqui, da cidade, etc., é, na verdade, um grande diálogo científico. A gente consegue levar isso para outras dimensões que vão afetar tanto biodiversidade, ecossistemas, mas também vida das pessoas, situações de bem-estar e assim por diante, né?
1: É uma... Também só para complementar, né, sobre essa discussão da redução de emissões. E hoje, né, a gente tem digamos assim, a maior dificuldade de fazer essa redução é justamente cortar, né, nessas indústrias.
0: Isso.
1: Que ganham muito dinheiro, que usam o meio ambiente, e justamente elas que estão por trás ali das discussões climáticas. Uhum. Que não querem fazer ou cortar ou não usar mais, por exemplo, combustíveis fósseis, né?
0: É, um dos argumentos, digamos assim, dos apontamentos do IPCC é que muitas das políticas que são realizadas em diversas nações, elas têm por empecilho, digamos assim, as grandes indústrias. Porque quando a gente fala cortar 43% de emissão, a gente está falando cortar quase pela metade lucros. Nós estamos falando cortar quase pela metade produção excessiva de bens de consumo e assim por diante. Ou seja, é todo um modo de vida, né, global. Não é simplesmente dizer que a gente precisa fazer tal coisa para a gente poder sobreviver. A gente tem que mudar todo um modus operandi de concepção da nossa existência com o planeta. Ou seja, não é só consumo, não é só produção em massa de materiais e etc., mas há também a nossa percepção enquanto ser humano no planeta. É muito comum a gente ouvir pessoas dizendo, em geral, que nós somos uma coisa enquanto seres humanos e o planeta é outra coisa, ou seja, eu e o outro.
1: Sim.
0: Né? Do ponto de vista de ciências climáticas ou de algumas perspectivas filosóficas, né, o eu e o outro não existe, é uma separação que foi criada. Nós somos natureza também, nós somos o planeta Terra, se você quiser um pouco mais alegórico. Nós fazemos parte dele, não no sentido fazemos como separado, mas nós somos ele. Então, tudo que acontece com o planeta nos afeta diretamente. E lembrando que a forma de vida humana é uma forma de vida extremamente delicada. Se você pensar um recém-nascido, se ele não tiver nenhum cuidado, ele vai morrer, ele vai falecer. Então, ele demanda cuidado, porque é uma espécie frágil, se comparada a outras espécies que já saem andando, já saem caçando, né, já saem aprendendo, digamos assim. Aprende poucos dias a voar e assim por diante. Nós não.
1: Sim.
0: Nós precisamos de cuidado. Né? E, inclusive, do ponto de vista de nascimentos, mudança do clima afeta as gestações das mulheres. Né? Então, um calor extremo, entre outros fatores, né, pode causar, por exemplo, abortos espontâneos, né? Pode causar uma formação nos bebês, etc. Então, isso também é um problema que envolve mudança do clima. Porque, como a gente vai ver, mudança do clima, como eu já disse, ela é afetada por indústrias, e indústrias, essas grandes indústrias, elas também fazem outra coisa, um duplo problema. Só que eu vou deixar para daqui a pouco.
1: Tá.
0: Já vou citar ele, não vou dar spoiler.
1: Sim.
0: Tá? Então, por exemplo, só para finalizar essa parte de dados, porque até agora eu estou falando de aumento de temperatura, né?
1: Sim.
0: É dado bruto.
1: Tá?
0: Por exemplo, do ponto de vista da física, limitar o aquecimento global antropogênico a um nível específico, ou seja, naquele cenário otimista que eu disse, 43% cortando as emissões, né?
1: Certo.
0: Uhum. Ou seja, o mínimo de emissões de dióxido de carbono, junto com outras fontes de emissões, como outros gases poluentes, é urgente, é extremamente necessário que isso seja feito o mais rápido possível. E como a gente sabe, digamos assim, isso está em um processo extremamente lento. E a gente, digamos assim, não tem mais tempo para perder. A gente não tem mais tempo para refletir sobre muitas coisas. A gente precisa agir rápido. Tá? A gente precisa agir de modo efetivo para cortar isso aqui. Tá? Porque em longo prazo, tá, é muito provável que o aumento da temperatura média do planeta, nessa baixa emissão, veja só, mesmo na baixa emissão, ele ainda vai ser de 1 a 1,8 graus Celsius de aumento. E em alta emissão, 3,3 a 5,7 graus Celsius. Então veja, como eu disse agora há pouco, De 1990 a 2024 já se aumentou 0,5. Até 2100, né, a gente pode ter um aumento aí, então, desde a década de 1850, por exemplo, tá? De 7, 8 graus Celsius assim. Agora pensa isso na cidade de Toledo, já só para a gente pensar no micro e de um jeito mais alegórico, assim, mais didático. Uhum. Se agora está 30 graus, pode ser que daqui 50 anos, 100 anos, a média, em vez de 30, vai ser 38, normal. Vai se transformar no novo normal, né?
1: E 30 graus já está ruim.
0: E 30 graus, né?
1: Esses dias estava... Todo mundo estava derretendo.
0: Essa semana estava dando 33, 34, 35, fora a sensação térmica.
1: Sim.
0: Né? Uhum. E ontem desabou o mundo. Caiu. Sim. Chuva pra caramba.
1: Uhum.
0: Né? Um grande volume e muito rápido.
1: Pra ser mais preciso, 92,5 milímetros.
0: Então,
1: isso... menos em uma tarde.
0: Em uma tarde, um Sim. período de 3 horas ali. Né? Isso é um exemplo de mudança climática. Ou seja, tá na cidade, tá aqui, a gente sente. A gente, uhum. né, a gente sai pra trabalhar e a gente sente literalmente na pele o calor. Né? Pessoas que estão em situações de mais vulnerabilidade social sentem muito mais. Tanto chuva quanto calor excessivo. Né? Há um nível de exemplificação agora de dados jornalísticos, também fundamentados na ciência do clima, mas de divulgação, né, como a gente estava falando,
1: sim,
0: mencionou mais cedo. Eu trouxe alguns exemplos. Eu não trouxe tantos, porque, nossa, a gente poderia ficar aqui muito tempo, né? Mas eu trouxe alguns só a nível de ilustração. Tá? O primeiro, em 2020, na Austrália, houve um incêndio florestal gigantesco. Por quê? Porque naquele período, né, causado pelas mudanças climáticas antropogênicas, estava um período de muita seca, seca intensa, ao mesmo tempo que estava dando ondas de calor exacerbadas, gigantes. Ou seja, a radiação solar foi tão forte, foi tão potente, que incendiou aquelas matas que estavam extremamente secas. O que isso, né, o que isso implica? Exemplo, tá? Que no caso não é bem um exemplo, é só uma informação, né? 3 bilhões de animais foram afetados, de espécies, tá? Entre espécies. Ou seja, é muito animal. E isso afeta o equilíbrio ecológico do próprio local que eles estão, da própria Austrália. E isso é um problema, né? Porque, como a gente sabe, a gente depende de uma coletividade de biodiversidade para fazer a manutenção do planeta. Então, se a gente interfere nisso, a gente tem problemas a serem enfrentados gigantescos. Mas também, para além dos animais, tá? Mais ou menos 30 pessoas morreram nesses incêndios. Tá? Ou seja, não é só a vida dos animais, não que seja o menos importante, tá? Mas também houve a morte de pessoas. Além de danos econômicos, porque precisa agora retomar um monte de problemas. Seja de reflorestamento, seja das casas que foram perdidas e assim por diante. E além disso, o incêndio também emite mais dióxido de carbono, que causa mais interferência nas mudanças climáticas. Exemplo 2. A Europa, como a gente sabe, são locais, né, geográficos mais frios. A gente tem isso até no senso comum. A Europa é mais fria.
1: Uhum.
0: Clima europeu.
1: Sim.
0: Veja, em 2022 também, tá? A Europa, especificamente o Reino Unido e a Espanha, registraram o verão mais quente da sua história. Veja, no Reino Unido deu 40,3 graus Celsius. Agora pensa para uma população que não é acostumada com calor extremo.
1: Uhum.
0: Isso interfere diretamente na tua vida. Pode causar desmaios, pode causar até mesmo AVCs, né, e assim por diante.
1: E tem registros de morte, né?
0: Tem.
1: Com o calor.
0: Isso, tem registro de morte por calor.
1: Uhum.
0: Né? Na Espanha, 45,1 graus Celsius. Veja, são países notoriamente conhecidos por serem mais frios. Tá? Outro exemplo, Rio de Janeiro, ano passado, em Guaratiba. Tá? Houve uma sensação térmica de 62,3 graus Celsius. Isso mata pessoas. Tá? Principalmente pessoas em situação de vulnerabilidade. Mas, sobretudo ainda, pessoas desabrigadas, moradores de rua e assim por diante. Então, as pessoas morrem, né, pelo calor excessivo. Último exemplo jornalístico. O Instituto Nacional de Meteorologia, que eu mencionei agora há pouco, inclusive, que dá para acompanhar notícias por lá,
1: uhum.
0: em 2022, registrou o recorde de eventos extremos no Brasil. precipitações e temperaturas elevadíssimas. Vejam só, muita chuva e temperatura muito alta. Né? Parece até um contrassenso pensar que está muito alto e está chovendo muito, né?
1: Uhum.
0: Mas isso é um problema muito grande. Se a gente pegar na questão das precipitações, a gente pode, em 2024, por exemplo, nós tivemos 306 mortes por eventos extremos no Brasil. Tá? Um aumento de 58% em relação a 2023. Tá? Só no Rio Grande do Sul, como eu imagino nessa altura do campeonato a maioria das pessoas já saibam, tá? 183 pessoas morreram devido às chuvas e às enchentes que atingiram o estado, tá, em 2024. Ou seja, 79% dessas 306 mortes. Tá? Ou seja, eventos extremos eles estão acontecendo, eles estão ficando cada vez mais frequentes, imprevisíveis, tá? Porque uma coisa é a ciência consegue prever, outra coisa é quando ela não consegue tão rápido. E quando ela não consegue tão rápido, os danos podem ser maiores ainda, tá? Então isso é alguns dos dados jornalísticos, só pra gente exemplificar esses problemas.
1: E também eu queria lembrar outras coisas que aconteceram em 2024 e 2025, né? Nesse contexto do Brasil, por exemplo, na Amazônia a gente teve as secas dos rios, né? No Nordeste, as chuvas extremas na Bahia, né? Além das do Rio Grande do Sul também, que a gente acompanhou a nível nacional. Inclusive, teve o rompimento de barragens pela água excessiva, né, que caiu e aí a estrutura não suportou. A gente teve também no Centro-Oeste, né, a intensificação das queimadas devido ao calor. Então a gente está num país que a gente pode acompanhar tudo isso. Essas mudanças extremas nos diversos biomas do Brasil. E isso afeta, né, como tu citou muito bem, diretamente, por exemplo, a vida das pessoas. Né? Eu acompanhei durante as notícias, por exemplo, na Amazônia os rios secaram ao ponto de que as pessoas não podiam se locomover, né, a grandes distâncias, porque o barco não andava e aí não conseguia água, não conseguia alimentos, não... Então isso tudo, se intensifica nas famílias que não têm as condições, por exemplo, de chegar mais rápido num hospital, porque tá grandes distâncias, né?
0: Sim.
1: E então é preocupante e a gente tem que olhar, né, com isso, realmente com preocupação e cobrar das nossas autoridades. Por exemplo, há poucos dias vetaram suspenderam os vetos do PL da do licenciamento ambiental.
0: Uhum.
1: Então, o que isso pode causar, né, no futuro para intensificar os eventos que já estão acontecendo no Brasil?
0: Exatamente. E a gente sempre tem que frisar que são questões a longo prazo. Vejam, como você mencionou no início, eu tenho 30 anos de idade. Daqui 30 anos, eu terei 60. Né? Daqui 30 anos, a estimativa do IPCC é que já aumentou a temperatura. Só a temperatura, eu nem estou falando das outras questões que podem desembocar através disso. Ou seja, afeta a nossa vida que estamos conversando aqui agora.
1: Sim.
0: Afeta a vida dos mais jovens, né, dos recém-nascidos, dos não-nascidos, e assim por diante. Se a gente pensar em como que essas consequências e esses números que eu venho falando afetam a população, eu trouxe assim dois pontos que eu acho interessante da gente falar. Um deles já foi comentado, que foi a questão dos eventos extremos no Brasil, né, precipitação e temperatura, mas um que foi extremamente recente, né, que é o furacão, né, que aconteceu em Rio Bonito do Iguaçu. Ele já foi noticiado a nível global, né, já teve notícias em sites, em revistas de meteorologia franceses, né, e assim por diante, da Alemanha também, mas no Brasil eu acredito a maioria já viu isso, já ouviu, tá? Veja, então os maiores desafios eles estão relacionados principalmente a desmatamento, as diversas formas de poluição, né? As extinções de espécies, a perda de biodiversidade, a escassez de recurso natural e que também pode gerar problemas de alimentação, que também gera pobreza, que também gera exclusão social, que também gera o aumento de desnutrição, que também gera a intoxicação alimentar e assim por diante. Então, tudo isso somado né, a longo prazo, desemboca em algumas questões problemáticas. Uma delas agora foi em Rio Bonito do Iguaçu, que inclusive é a mais ou menos 10, 15 minutos da Universidade Federal da Fronteira Sul, que é onde eu fiz o meu mestrado.
1: Uhum.
0: Né? Então eu tenho conhecidos lá, eu tenho amigos, né, familiares, não no Rio Bonito, mas próximo. Né? Na minha cidade, Laranjeiras do Sul, que é mais ou menos uns 25 minutos do Rio Bonito, teve efeitos também, teve granizo, teve ventos muito fortes. Né? Vejam, quais são os dados que a gente tem? Vejam, para quem está nos ouvindo, tudo é fundamentado em dados. Tudo que eu estou dizendo são cientificamente demonstráveis, comprováveis e estudados. Não é achismos, tá? Rio Bonito do Iguaçu foi o município brasileiro, tá, que ele mais desmatou Mata Atlântica entre 1985 e 2015, de acordo com o SOS Mata Atlântica, tá? Ou seja, sem florestas, as cidades ficam cada vez mais vulneráveis a eventos extremos, que é algo que você mencionou agora há pouco. Né? E como não há florestas, não há árvores para conter a velocidade dos ventos, a possibilidade de tempestades extremas, ou neste caso de um tornado, que infelizmente atingiu a cidade e destruiu basicamente 95% da cidade, eles acabam se tornando agora reais, e não mais especulação, como diz o IPCC, né? Agora isso é efetivo, né? E isso é um grande problema, tá? Então a necessidade de políticas públicas de reflorestamento, por exemplo, no território, agora mais do que nunca são urgentes, porque agora a parte oeste e centro-oeste do Paraná entrou oficialmente, né, no ciclo de eventos extremos. Então, a partir de agora, né, infelizmente essa tragédia que aconteceu é um grande sinal de alerta. Precisamos fazer alguma coisa urgentemente, porque isso pode se repetir. Não estou dizendo que pode dar outro tornado, estou dizendo que nessa região centro-oeste e oeste pode ter tempestades tão feias quanto, pode ter tempestades e granizas tão feias quanto, e assim por diante. E mais um adendo, né? O Paraná é um dos estados que mais foram desmatados desde 1890, tá? Se vocês procurarem no SOS Mata Atlântico ou as notícias, tá? Eu vou deixar depois alguns links disponibilizados, né? Vocês podem ver, vocês vão conseguir ver os mapas, né, de como era desde 1890 até 2024, até, ou mais precisamente nesse caso 2015. E vocês vão ver que aquele verde que está no Paraná, ele basicamente não existe. Então, isso é um reflexo da conduta humana, ou seja, das atividades humanas sobre a Terra, que geram, então, eventos extremos, né, que possibilitam isso.
1: Né? E também, né, contribuindo, né, com essa visão do dia a dia, a gente vê, eu cheguei aqui em 2020, né, no Paraná, e a gente via com menos intensidade, mas ainda assim bem delimitado as estações do ano. Onde era o verão, onde iniciava o inverno, onde terminava, enfim, tinha aquela transição. De uns tempos para cá, acredito que uns 3 anos, que eu acompanho, né, agora mais precisamente as chuvas, né, 2 anos atrás, a gente vê uma mudança. Por exemplo, esse ano especificamente, a chuva tem entrado o mês de novembro, né, que seria a primavera, já ali aquela mudança ali do frio pro calor. E aí a gente vê esse padrão mudando, tanto do período do frio, quanto do calor, das chuvas, enfim. Em Toledo. Em Toledo a gente já percebe, a gente peguei dados de chuvas de 10 anos do CIMEPAR, e a gente vê essa mudança. Né? A gente percebe, até conversando também com as pessoas, a gente vê, tanto tempo atrás era assim, e hoje em dia a gente não era mais para estar acontecendo essas chuvas muito intensas. Né? Ou então frio chegando até outubro, né? Então geralmente termina ali em setembro. Então a gente vê nas estações. Exatamente, no cotidiano, nas estações do ano, essa mudança. Não precisa. Né? Claro que a gente vê, né, os eventos acontecendo próximos da gente, mas também dentro da cidade. Né?
0: Como Sim.
1: A gente tem inúmeros eventos que a gente consegue observar esse padrão irregular.
0: Isso a gente sente no dia a dia. Como eu disse, a gente sente indo trabalhar, a gente sente indo tomar um sorvete no lago, porque está extremamente quente. Uhum. É. A arte não precisa só falar dos eventos extremos, né? A arte consegue sentir no dia a dia. Os eventos extremos

0: estados, outras nações, por exemplo, para fugir disso. Então, vocês percebem que é um problema multifacetado. Não é só o calor e o frio, né? Envolve uma diversa gama de problemas. E sobre a água que você estava dizendo, né? Ontem mesmo eu fui fazer uma pesquisa porque eu queria me atualizar nesse dado. Uhum. Tá? Sobre chuva. Tá? Nós falamos de chuva, grandes quantidades, né? Litros de chuva, etc. Sim. Esse ano foi publicado um estudo, ou ano passado, não lembro agora, mas enfim, ano passado ou esse ano, foi publicado um estudo pela Unicamp, tá, sobre a presença de agrotóxico na chuva. Lembra que eu falei que todas as indústrias, elas não são só emissoras?
1: Sim.
0: Elas fazem outras coisas além de emitir gás de efeito estufa, tá? E como esse é um tema que eu trabalhei no meu mestrado, ou seja, em agroecologia, então eu investiguei muito mais o setor agroalimentar do Brasil e também do mundo, mas principalmente do brasileiro, né? É um pouco mais de propriedade para falar. Uhum. Tá? Mas essa nova pesquisa, então, da Unicamp, comprovou, identificou, depois de 2 anos de coleta, é sempre bom lembrar que ciência ela é longa, uhum, ela demora, sim, né? 2 anos de coleta da água da chuva nas regiões de Campinas, de Brotas e de São Paulo capital, 14 tipos de agrotóxico na água da chuva, e 2 deles são proibidos no Brasil, tá? O que isso quer dizer? Nós temos grandes pulverizações de agrotóxico em plantações, o vento leva esse agrotóxico para todo canto, inclusive para cima, em direção às nuvens. Se tiver com um início de precipitação e de chuvas, eles vão se acumular nas nuvens e vai chover agrotóxico. E não somente nas lavouras, vai chover em todo local. Tá? Isso acende um alerta porque não é só em São Paulo que isso deve estar acontecendo. Isso também deve estar acontecendo no Paraná. Eu não vou dizer está, porque eu gosto sempre de falar a partir de dados publicados.
1: Certo.
0: Mas acende um alerta gigantesco para o Brasil inteiro, na verdade. Tá?
1: Fica a dica para quem quiser, né? Talvez pesquisar se tenha e quais.
0: Quem quiser pesquisar e identificar na chuva especificamente, porque na água já foi feito.
1: Sim.
0: Na água potável já foi realizado.
1: Uhum.
0: Então a professora Carolina Panes, professora do curso de medicina da UniOeste, inclusive, tá? Entre outros pesquisadores, tá? Eu só coloquei o nome dela porque foi a professora que liderou, digamos assim, tá?
1: Sim.
0: Uhum. Mas são, se não me engano, são 8 pesquisadores envolvidos, tá? Se eles ouvirem isso, eu peço desculpa por não mencioná-los, tá? Mas eles fizeram uma pesquisa muito interessante sobre a água potável contaminada por agrotóxico no Paraná, na região oeste, na região que nós estamos, né? Ou seja, o que eles identificaram? 11 tipos de pesticidas, tá? Pesticidas, inseticidas, eu coloco na mesma nomenclatura de agrotóxico, fica mais fácil, tá?
1: Aham, sim.
0: 3 desses 11 são altamente cancerígenos. Mancozeb, Diuron e o glisofato. Acho que o glisofato é o mais conhecido, né? Esse mais popularmente conhecido pelo nome, tá? Então, essa pesquisa revelou que a nossa água potável tá contaminada. E não tem filtro para isso, tá? Você não consegue filtrar o agrotóxico da água com um filtro de barro, com um tipo de aparelho, tá? Porque tá nas moléculas, né? Talvez até essa água que a gente tá tomando aqui agora.
1: Sim.
0: Tá? Então veja só como é complicado. A água que a gente toma tá contaminada por agrotóxico, a água que a gente dá banho nos nossos filhos, a água que a gente alimenta e dá banho nos animais, a água que a gente toma banho, a água que a gente deixa para os passarinhos na rua, para os cachorrinhos desabrigados e assim por diante, né? Uhum. A água que a gente lava os nossos alimentos orgânicos, livres de agrotóxicos, supostamente, né? Ou com baixo índice de agrotóxicos, está contaminada.
1: A água do lago.
0: A água do lago, tá? Porque veja.
1: Da chuva.
0: Da chuva. Então percebe só os problemas nesse campo da agricultura, tá? Alimentos contaminados, água contaminada, ar contaminado e terra contaminada. Aí uma pergunta simples que a gente pode fazer é: a gente precisa comer, a gente precisa respirar e a gente precisa ingerir líquido para estar vivo.
1: Sim.
0: E agora, oficialmente, através de dados, nós temos 3 altamente cancerígenos chovendo, né? E 2 tipos também cancerígenos na água potável, né? Inverti, na verdade, 3 na água e 2 na chuva lá da Unicamp.
1: Sim.
0: Tá? Então isso acaba se tornando um problema, né? Eu só dou esse alerta para a gente ver como as indústrias não estão só emitindo, só, estou fazendo um sinal de aspas aqui, né? Só emitindo.
1: Sim.
0: Tá? Mas porque ela também tem influência

0: outras esferas da vida. E a gente poderia, só mais um exemplo, citar a água potável dos povos originários, que está contaminada, ou que tem rios e nascentes secando. E isso afeta diretamente, causa morte, causa estresse, causa mal-estar e assim por diante. Tá? Então, tudo que eu disse aqui, fundamental na ciência, eu não quero soar alarmista ou um profeta do apocalipse, ou que a gente está se encaminhando para o fim do mundo. Tá? Eu sei que soa dessa forma. Né?
1: Tem uma expressão que alguns gostam de usar, eco-xiitas. Eu ouvi isso num grupo outro dia, de produção de peixes. E aí, talvez eles achem que a gente, com base nos dados, seja eco-xiita por estar alertando e trazendo, né, essas realidades que já estão acontecendo no nosso país. E que eles, por um simples bordão, tentam diminuir, claro, né? Porque a ciência é muito maior que isso.
0: Quem trabalha com questões ambientais é muito comum chamarem a gente de alarmistas, de eco-chatos.
1: Eco-chatos.
0: E assim por diante.
1: Uhum.
0: Né? Só que, felizmente ou infelizmente para esse tipo de pessoas, né, a ciência diz o contrário.
1: Sim.
0: E se a gente seguiu pela ciência até hoje, por que a gente nega ela em alguns sentidos e em outros a gente aceita? Tá? Então, só frisando. Isso não é um apocalipse, mas saibam que pode se tornar. Isso a gente tem que ter claro na mente. Não pode romantizar e também não ser tão alarmista. Só que o que esses dados e o que eu falei hoje simboliza, digamos assim, na minha percepção, é um convite. É um convite para cobrar de políticas públicas, é um convite para cobrar de prefeituras, de vereadores, de presidentes, de senadores, tá? E não só na internet. É um convite para manifestação, é um convite de uma pauta a ser defendida. Porque nós não estamos falando de uma coisinha simples, nós estamos falando de uma coisa que afeta diretamente a nossa vida, que inclusive está nos matando aos poucos. Tá? E é duro dizer isso, mas a gente tem que pensar no futuro. Se a gente não se importa com a humanidade, ok, não tenho mais o que dizer, né? Se a gente se importa com a vida das pessoas, com a natureza, com os animais, né, com as formas de místicas, com as formas de religiosidade, com as formas de espíritos livres, de autonomia do ser humano, de qualidade de vida, isso é um convite. Né? É um convite à manifestação, é um convite à luta, é um convite à briga. Não briga no sentido de violência física, mas sim, uma briga por uma pauta. Né? A gente não pode ouvir tudo isso ou ler tudo isso e simplesmente dizer ok, não há nada mais a ser feito, vou aguardar a morte chegar. Isso não pode ser normalizado, isso não pode ser disseminado. Então, essa é a reflexão final, né? A gente tem que olhar do micro pro macro e entender tudo isso, entre outras milhares de coisas que eu não falei aqui, porque senão eu ficaria a tarde inteira.
1: Ia dar um monólogo,
0: mas é um convite à luta. Então é basicamente isso.
1: E também para complementar, Pablo, no início do mês passado eu participei de um fórum promovido pela igreja, né, já que tu falou de religiosidades. Então esse fórum ele abriu para a sociedade para ouvir várias perspectivas. Tinha produtores, tinha políticos, então tinha educadores ambientais, tinha, né, de cada ali que pôde ser representado, tinha um representante. E numa das mesas redondas, uma fala que eu fiquei refletindo e que me tocou muito foi justamente essa questão do futuro. Né? Muito se falou dos jovens, né? Que os jovens não querem nada com a vida, não estão interessados. E uma das que contribuíram lá falou que os jovens não têm perspectiva e uma delas é a questão ambiental. Não se preocupam com o futuro porque eles são jovens agora, mas daqui, como tu falou, há 30 anos, talvez nem cheguem, porque eventos estão acontecendo.
0: Exato.
1: Alimentação, enfim.
0: Uhum.
1: Tudo que a gente falou aqui, né? Então, isso também reduz a perspectiva de futuro dos jovens.
0: Sim, e tem uma reflexão interessante que a gente pode fazer, já que a gente citou questões da igreja que tu foi, etc.
1: Uhum,
0: né?
1: Sim.
0: A gente pode falar do cristianismo, principalmente do catolicismo, é que no catolicismo tem um forte costume de batizar as crianças, né?
1: Sim.
0: Com o que você usa para batizar as crianças?
1: Água.
0: O que tem nessa água hoje?
1: Sim.
0: Então você percebe que então está em vários aspectos da vida das pessoas. Afeta suas formas de religiosidade, né? Benzimento, isso é feito com água.
1: Sim.
0: Essa água está contaminada. Então, desde a tua questão, da tua crença religiosa, do teu aspecto religioso, tá? Desde outras formas, a gente sente os efeitos colaterais, tá? Tanto da mudança climática, quanto os efeitos colaterais das indústrias, sempre lembrando das grandes indústrias que influenciam as mudanças climáticas. Então, isso é uma reflexão muito forte. Ela está desde o nascimento. Melhor dizendo, anterior ao nascimento. Né? Porque pode interferir, como eu disse, na má formação. E doenças como probabilidade de Parkinson maior, má formação, acefalia, pessoas, um aumento de síndrome de Down, de autismo e diversos outros problemas do ponto de vista de formação genética. Tá? Então isso pode acabar ocorrendo. Isso é um problema também.
1: Só para lembrar também, a gente teve um episódio aqui no podcast que eu trouxe um padre para falar sobre a questão da água e religião. Ficou bem legal. Quem ainda não ouviu, quiser também relacionar os assuntos, que eles estão entrelaçados, não adianta filosofia com a religião, com a engenharia, e a gente trouxe um pouco isso. Esse episódio foi bem legal, né, de estar trazendo esses dados, era essa a intenção mesmo, de trazer onde buscar. Então eu queria agradecer ao Pablo por nos proporcionar, né, esses caminhos de busca, de reflexões, né, e de pensarmos realmente no que a gente pode fazer daqui para frente, né? E mais uma vez obrigado. Deixo um espaço para as considerações finais.
0: Bem, agradeço mais uma vez o convite, né, por vir falar sobre esse assunto que muito me interessa, né, minha pesquisa, né, faz parte da minha pesquisa, um pouco, às vezes dá uma angústia, né, nós enquanto
1: Sim.
0: pesquisadores, né, então gostaria de agradecer o convite mais uma vez, né, agradecer mais uma vez a Isabela pelos bastidores, agradecer a Unioeste, a CAPES, né, porque eu sou consciente da CAPES, uhum. Então por incentivar a pesquisa científica no Brasil, né, então isso é muito importante, o incentivo do Estado, o incentivo do Governo Federal, tá,
1: uhum.
0: Então, tenho que deixar aqui os meus agradecimentos. A própria Unioeste, né, onde agora atualmente estou fazendo meu doutorado em filosofia. E também agradecer, né, a todas as forças que regem este universo pela coragem e pela ousadia. É basicamente isso. Agradeço mais uma vez. E quem está ouvindo aí, um forte abraço.
1: É legal trazer também, como o nosso podcast trouxe vários convidados, então a ideia de trazer o Pablo era conversar de doutorando para doutorando, né?
0: Pois é.
1: E que trouxesse essa perspectiva, né, de áreas diferentes. Então, uhum. Deu certo. Então, muito obrigado mais uma vez. A gente espera, né, que com essas informações, esse portal, digamos assim, que a gente se comunica com as pessoas que não estão na academia, mas que estão na sociedade,
0: uhum.
1: né, possam ouvir, compartilhar, transmitir informação, que é importante, né, nesse tempo de fake news, nesse tempo de que a gente é bombardeado por diversas informações, às vezes não verídicas, né, e que prejudicam ao invés de ajudar. Então, uhum. esse é um canal que foi aberto e que está sendo muito legal de fazer. E muito obrigado, Pablo. E a todos os nossos ouvintes também, acompanhe os próximos episódios do nosso podcast. Até a próxima. Gostaria de fazer os agradecimentos à equipe executora do projeto, na pessoa do professor Sérgio Macraques, engenheiro de pesca, do Marcos Rogério Sisti, engenheiro civil, da professora Maristela Cavicioli, bióloga, da professora doutora Lucilene de Assunção, engenheira de pesca, do Johnny Ferri Mendonça da Silva, tecnólogo em gestão ambiental, da Ana Elisa Campos Faria, bióloga. Também gostaria de agradecer aos discentes do curso de engenharia de pesca, o Pablo Henrique e a Ana Flávia Campos. Cavaleiro. Queria agradecer aos convidados que estiveram ao longo dos episódios aqui no podcast DanSafe, que foram o Sargento Heloíso Busolin, Soldado Wilson Correia, Marilene Galdino, José Langer, a bióloga Lilian Borges, a engenheira civil Luciana Azevedo, a educadora ambiental Moema Vierze, a professora doutora Nilce Velter, o padre Luiz Carlos Franziner, doutorando Pablo Andrade, também os professores Sérgio e a professora Maristela. Queria também fazer uns agradecimentos à Prefeitura Municipal do município de Toledo, da Secretaria Municipal de Meio Ambiente, do Corpo de Bombeiros do Paraná, Defesa Civil do município de Toledo, da Universidade Estadual do Oeste do Paraná, UniOeste Campus de Toledo, ao Programa de Pós-Graduação em Engenharia de Pesca e Recursos Pesqueiros, ao Grupo de Pesquisa em Tecnologia de Produção e Conservação de Recursos Pesqueiros e Hídricos, o GTEC, à Fundep, e toda a equipe da Kula Web Rádio. E aqui eu queria citar o professor Carlos Renato, a Isabela e a Isadora, que estiveram nos ajudando, né, a realizar os programas do nosso podcast. A todos, o meu muito obrigado. Queria recitar neste momento uma mensagem que foi nos enviada pela Moema Vierze. Mensagem da água. Eu sou água, sou um ser vivo, conhecido em todos os idiomas e desejado por todos os habitantes da Terra, seres vivos, humanos ou não. Aproximadamente 70% do seu corpo humano é uma grande porcentagem do organismo de outros seres. É a água. Vocês definitivamente não podem viver sem mim. Daí a afirmação, água é vida. Eu estou presente em toda parte, em montanhas, planícies, aquíferos subterrâneos, nascentes, lagos, córregos, rios que se juntam em bacias hidrográficas, correndo para desaguar em oceanos. É sabido que 70% do planeta Terra também é água, por isso é chamado de planeta azul. Eu, água, sou vida. Sou tão importante para a vida de todos e de tudo que, ao longo de milênios, a humanidade tem me reconhecido, tratado e louvado como um ser sagrado, merecedor de respeito, de veneração e de imensa gratidão. Por entenderem que eu, a água, sou parte intrínseca de tudo o que vive. Consequência natural, se vocês são água e a Terra é principalmente água, eu, a água, sou naturalmente o maior elemento de coesão entre os habitantes da Terra. Isso significa que em nenhuma hipótese eu poderia ser transformada em elemento de discórdia, de conflitos e guerras, de exploração, de dominação, como vem acontecendo nos dias de hoje, de maneira especial. Por isso venho aqui lançar alguns gritos de alerta. O primeiro deles é: tirem a água da Bolsa de Valores. Este não é o meu lugar. Eu não sou mercadoria. Eu, água, sou um bem comum que existo para vocês como um dom da Mãe Natureza, do âmbito global, ao local, dos oceanos a microbacias. Devo ser reconhecida como um dom, e assim devo ser tratada para o bem comum, como um direito da humanidade para todos os habitantes da Terra. O direito humano à água já foi declarado universalmente, mas o que isso significa? É óbvio que não se trata do direito à água suja, poluída, envenenada por agrotóxicos, rejeitos de minerais de garimpo ou dejetos de todo tipo produzido por humanos e jogados em mim, água. Em córregos, rios, lagos e mares. Por isto, o direito humano à água só pode ser o direito à água boa. Mas isto, queridos seres humanos, só é possível quando se entende que a água é um sujeito de direitos. Vocês precisam entender que o meu direito de ser água boa antecede o direito de vocês. E ele é condição para o direito à água que dá a vida e de todos os habitantes da Terra. Isto tudo só é possível quando se cultivam princípios e valores que se colocam a vida em seu devido lugar. Lembrando que a água é vida, e me tratando como um ser sagrado, acima das regras do mercado, fora das ambições econômicas que dominam as relações humanas, colocando alguns poucos grupos contra a maioria das populações, e ao mesmo tempo devastando a natureza na corrida pelo lucro, desencadeando todo tipo de desastres, quase nunca naturais, quase sempre socioambientais, provocados por este jeito de ser que domina o mundo atual. Eu, a água, sou um sinal evidente de que é impossível continuar este jeito de ser dos humanos na Terra. As enchentes, inundações, secas, degelo de montanhas e dos polos, com todas as consequências individuais, sociais e ambientais. São mais do que provas de que a Mãe Terra está febril, as mudanças climáticas já transformadas em emergência climática. São um grito constante da Terra. É preciso mudar. E é urgente mudar. Condição fundamental para lograr esta mudança de que a humanidade necessita até para continuar a viver na Terra. É tratar-me, no caso, tratar a água tal como sou, tal como ela é. Um ser sagrado, um bem comum, um direito humano, para o bem de todos os habitantes da Terra. Que assim seja. Um texto redigido por Moema Viese. Muito obrigado. E assim chegamos ao final deste episódio do podcast DanSafe, onde desvendamos a história por trás da barragem do Parque Diva Paimbarte. Se você gostou deste episódio, não se esqueça de compartilhar com quem também se interessa por segurança de barragens. O podcast DanSafe é uma produção dedicada a trazer luz sobre a importância da gestão responsável de barragens, porque segurança e conhecimento andam lado a lado. Eu sou Leonan Costa, até o próximo episódio.

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versos e reversos. Especial Negras Letras. Em nós, até a cor é um defeito. O imperdoável mal de nascença, o estigma de um crime. Mas nossos críticos se esquecem que essa cor é a origem da riqueza de milhares de ladrões que nos insultam. Que essa cor convencional da escravidão tão semelhante à da terra abriga sobre sua superfície escura vulcões onde arde o fogo sagrado da liberdade.

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versos e reversos. Especial Negras Letras. Em nós, até a cor é um defeito. O imperdoável mal de nascença, o estigma de um crime. Mas nossos críticos se esquecem que essa cor é a origem da riqueza de milhares de ladrões que nos insultam. Que essa cor convencional da escravidão tão semelhante à da terra abriga sobre sua superfície escura vulcões onde arde o fogo sagrado da liberdade.

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Tudo isso ao som da música. Use somente sua imaginação e faça o que lhe faz sentir bem. Se você tiver algum problema, não...

0: Machado. Simplesmente volte ao início do corte e comece novamente. Vamos então escutar junto com os melhores.
1: Pronto, preparado e já.
2: Um, um. Um, um. Um, um.
1: Dois, um, dois.

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1: Versos e reversos. Especial Negras Letras. Os netos de teus mulatos e de teus cafuzos, e a quarta e a quinta gerações de teu sangue sofredor, tentarão apagar a tua cor. E as gerações dessas gerações, quando apagarem a tua tatuagem execranda, não apagarão de suas almas a tua alma, negro. Pai João, mãe negra, fulô, zumbi, negro fujão, negro cativo, negro rebelde, negro cabinda, negro congo, negro irumba, negro que foste para o algodão dos Estados Unidos, para os canaviais do Brasil, para o tronco, para o colar de ferro, para a canga de todos os senhores do mundo. Ou melhor, compreendo agora os teus blues, nesta hora triste da raça branca, negro. Olá, negro! Olá, negro! A raça que te enforca, enforca-se de ódio, negro. E és tu que as alegrias, ainda com os teus jazz, com os teus songs, com os teus ludus, os poetas, os libertadores, os que derramaram babosas torrentes de falsa piedade, não compreendiam que tu ias rir, que o teu riso e a tua virgindade, os teus medos e a tua bondade mudariam a alma branca cansada de todas as ferocidades. Olá, negro! Pai João, mãe negra, fulô, zumbi, que traíste as sinhás nas casas grandes, que cantaste para o Senhor dormir, que te revoltaste também contra o Senhor. Quantos séculos há passado e quantos passarão sobre a tua noite, sobre as tuas mandingas, sobre os teus medos, sobre as tuas alegrias? Olá, negro! Negro que foste para o algodão dos Estados Unidos, o que foste para os canaviais do Brasil, quantas vezes as caipirinhas hão de embranquecer para que os canaviais possam dar mais doçura à alma humana? Olá, negro! Negro, ó antigo proletário sem perdão, proletário bom, blues, jazz, songs, ludus, apanhávamos com vontade de cantar, choravas com vontade de sorrir, com vontade de fazer mandinga para o branco ficar bom, para o chicote doer menos, para o dia acabar e negro dormir. Não basta iluminares hoje as noites dos brancos com teus jazzes, com tuas danças, com lutas, gargalhadas. Olá, negro, o dia está nascendo, o dia está nascendo, ou será a tua gargalhada que vem vindo? Olá, negro. Olá, negro. Texto Olá, negro, de Jorge de Lima.

0: versos e reversos. Especial Negras Letras.
1: O nosso herói nacional foi liquidado pela traição das forças colonialistas. O grande líder do primeiro Estado Livre de todas as Américas, coisa que não se ensina nas escolas para as nossas crianças. E quando eu falo de nossas crianças, estou falando das crianças negras, brancas e amarelas que não sabem que o primeiro Estado Livre de todo o continente americano surgiu no Brasil e foi criado pelos negros que resistiram à escravidão e se dirigiam para o sul da capitania de Pernambuco, atual estado de Alagoas, a fim de criar uma sociedade livre e igualitária. Uma sociedade alternativa, onde negros e brancos viviam com maior respeito, proprietários da terra e senhores do produto de seu trabalho. Palmares é um exemplo livre e físico de uma nacionalidade brasileira, uma nacionalidade que está por se constituir, nacionalidade esta em que negros, brancos e índios lutam para que este país se transforme efetivamente numa democracia.
0: Texto Pensamento, de Lélia Gonzalez.

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versos e reversos. Especial Negras Letras. Os netos de teus mulatos e de teus cafusos, e a quarta e a quinta gerações de teu sangue sofredor, tentarão apagar a tua cor. E as gerações dessas gerações, quando apagarem a tua tatuagem execranda, não apagarão de suas almas a tua alma negro. Pai João, mãe negra, fulô, zumbi, negro fujão, negro cativo, negro rebelde, negro cabinda, negro congo, negro irumba, negro que foste para o algodão dos Estados Unidos, para os canaviais do Brasil, para o tronco, para o colar de ferro, para a canga de todos os senhores do mundo. Ou melhor, compreendo agora os teus blues, nesta hora triste da raça branca, negro. Olá, negro! Olá, negro! A raça que te enforca, enforca-se de ódio, negro. E és tu que as alegrias, ainda com os teus jazz, com os teus songs, com os teus ludus, os poetas, os libertadores, os que derramaram babosas torrentes de falsa piedade, não compreendiam que tu ias rir, que o teu riso e a tua virgindade, os teus medos e a tua bondade mudariam a alma branca cansada de todas as ferocidades. Olá, negro! Pai João, mãe negra, fulô, zumbi, que traíste as sinhás nas casas grandes, que cantaste para o Senhor dormir, que te revoltaste também contra o Senhor. Quantos séculos há passado e quantos passarão sobre a tua noite, sobre as tuas mandingas, sobre os teus medos, sobre as tuas alegrias? Olá, negro! Negro que foste para o algodão dos Estados Unidos, o que foste para os canaviais do Brasil, quantas vezes as caipirinhas hão de embarquecer, para que os canaviais possam dar mais doçura à alma humana. Olá, negro! Negro, ó antigo proletário sem perdão, proletário bom, blues, jazz, songs, ludus. Apanhávamos com vontade de cantar, choravas com vontade de sorrir, com vontade de fazer mandinga para o branco ficar bom, para o chicote doer menos, para o dia acabar e negro dormir. Não basta iluminares hoje as noites dos brancos com teus jazzes, com tuas danças, com lutas, gargalhadas. Olá, negro, o dia está nascendo, o dia está nascendo, ou será tua gargalhada que vem vindo? Olá, negro, olá, negro. Texto Olá, Negro, de Jorge de Lima.

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1: Versos e reversos. Especial Negras Letras. Em nós, até a cor é um defeito. O imperdoável mal de nascença, o estigma de um crime. Mas nossos críticos se esquecem que essa cor é a origem da riqueza de milhares de ladrões que nos insultam. Que essa cor convencional da escravidão tão semelhante à da terra abriga sobre sua superfície escura vulcões onde arde o fogo sagrado da liberdade.
2: Texto de Luiz Gonzaga, Pinto da Gama.

0: versos e reversos. Especial Negras Letras.
1: Punhos de redes embalaram meu canto para adoçar o meu país, ó Itman. Xaripapo coloriu meu corpo contra os maus olhados. Catecismo me ensinou a abraçar os hóspedes. Carumã me alimentou quando eu era criança. Mãe Negra me contou histórias de bicho. Moleque me ensinou safadezas. Maçoca, tapioca, pipoca, tudo comi. Bebi cachaça com caju para limpar-me. Tive maleita, catapora e línguas, bicho de pé, saudade, poesia. Fiquei aluado, mal assombrado, tocando maracá. Dizendo coisas, brincando com as crioulas, vendo espíritos, abusões, mães d'água, conversando com os malucos, conversando sozinho, empreendendo tudo o que encontrava, abraçando as cobras pelos matos, me misturando, me sumindo, me acabando para salvar a minha alma benzida e meu corpo pintado de urucu, tatuado de cruzes, de orações, de mãos ligadas, de nomes de amor em todas as línguas de branco. De mouro ou de pagão.
0: Texto de

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1: Versos e reversos. Especial Negras Letras. O nosso herói nacional foi liquidado pela traição das forças colonialistas. O grande líder do primeiro Estado Livre de todas as Américas, coisa que não se ensina nas escolas para as nossas crianças. E quando eu falo de nossas crianças, estou falando das crianças negras, brancas e amarelas que não sabem que o primeiro Estado Livre de todo o continente americano surgiu no Brasil e foi criado pelos negros que resistiram à escravidão e se dirigiam para o sul da capitania de Pernambuco, atual estado de Alagoas, a fim de criar uma sociedade livre e igualitária. Uma sociedade alternativa, onde negros e brancos viviam com maior respeito, proprietários da terra e senhores do produto de seu trabalho. Palmares é um exemplo livre e físico de uma nacionalidade brasileira, uma nacionalidade que está por se constituir. Nacionalidade esta em que negros, brancos e índios lutam para que este país se transforme efetivamente numa democracia. Texto Pensamento, de Lélia Gonzalez. Intérprete Júnior Cunha.
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0: versos e reversos.
1: A espantosa realidade das coisas é a minha descoberta de todos os dias. Cada coisa é o que é. E é difícil explicar a alguém quanto isso me alegra e quanto isso me basta. Basta existir para se ser completo. Tenho escrito bastantes poemas, hei de escrever muitos mais, naturalmente. Cada poema meu diz isto. E todos os meus poemas são diferentes, porque cada coisa que há é uma maneira de dizer isso. Às vezes, ponho-me a olhar para uma pedra. Eu me ponho a pensar se ela sente. Não me perco a chamar-lhe minha irmã, mas gosto dela por ela ser uma pedra. Gosto dela porque ela não sente nada. Gosto dela porque ela não tem parentesco nenhum comigo. Outras vezes ouço passar o vento e acho que só para ouvir passar o vento vale a pena ter nascido. Eu não sei o que é que os outros pensarão lendo isto, mas acho que isto deve estar bem porque eu penso sem esforço. Nem ideia de outras pessoas ao ouvir-me pensar, porque eu penso sem pensamentos, porque eu digo como as minhas palavras o dizem. Uma vez chamaram-me poeta materialista e eu admirei-me porque não julgava que se me pudesse chamar qualquer coisa. Eu nem sequer sou poeta, vejo. Se o que escrevo tem valor, não sou eu que o tenho. O valor está ali, nos meus versos. Tudo isso é absolutamente independente da minha vontade.
0: Texto: A Espantosa Realidade das Coisas.

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0: versos e reversos.
1: Nunca conheci quem tivesse levado porrada. Todos os meus conhecidos têm sido campeões em tudo. E eu, tantas vezes reles, tantas vezes porco, tantas vezes vil, eu, tantas vezes irrespondivelmente parasita, indesculpavelmente sujo, eu que tantas vezes não tenho tido paciência para tomar banho, eu que tantas vezes tenho sido ridículo, absurdo, que tenho rolado os pés publicamente nos tapetes das etiquetas, que tenho sido grotesco, mesquinho, submisso e arrogante, que tenho sofrido os enxovalhos e calado, que quando não tenho calado tenho sido mais ridículo ainda, eu que tenho sido cômico às criadas de hotel, eu que tenho sentido o piscar de olhos dos moços de fretes, eu que tenho feito vergonhas financeiras, pedido emprestado sem pagar, eu que quando a hora do soco surgiu, me tenho agachado para fora da possibilidade do soco, eu que tenho sofrido a angústia das pequenas coisas, eu verifico que não tenho par nisto tudo neste mundo. Toda gente que eu conheço e que fala comigo nunca teve um ato ridículo. Nunca sofreu um enxovalho. Nunca foi senão príncipe, todos eles príncipes na vida. Quem me dera ouvir a voz de alguém, a voz humana, que me confessasse não um pecado, mas uma infâmia. Que contasse não uma violência, mas uma covardia. Não. São todos o ideal. Se os ouço e me falam, quem há neste largo mundo que me confessasse que uma vez foi vil? Ó príncipes, meus irmãos! Estou farto de semideuses. Onde é que há gente neste mundo? Então sou só eu que é vil e errôneo nesta terra? Poderão as mulheres não os terem amado. Podem ter sido traídos. Mas ridículos, nunca. E eu, que tenho sido ridículo sem ter sido traído, como posso eu falar com os meus superiores sem titubear? Eu que tenho sido vil, literalmente vil, vil no sentido mesquinho e infame da vileza.
0: Texto, poema em linha reta, de Álvaro de Campos, intérprete Júnior Cunha.
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0: versos e reversos.
1: A maior riqueza do homem é sua incompletude. Nesse ponto sou abastado. Palavras que me aceitam como sou. Eu não aceito. Não aguento ser apenas um sujeito que abre portas, que puxa válvulas, que olha o relógio, que compra pão às 6 da tarde, que vai lá fora, que aponta lápis, que vê a uva, etc, etc. Perdoai. Mas eu preciso ser outros. Eu penso renovar o homem usando borboletas.
0: Texto Retrato do Artista Quando Coisa, de Manuel de

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pro presídio e para debaixo do plástico, que vai de graça pro subemprego e pros hospitais psiquiátricos, que fez e faz história pra caralho segurando essa porra desse país no braço, meu irmão. Ou não, o gado aqui não se sente revoltado, porque o revólver já está engatilhado e o vingador é lei. E o cabelo esticar. Mas mesmo assim, ainda guardo o direito de algum antepassado da cor brigar por justiça e por respeito. De algum antepassado da cor brigar por justiça e por respeito. De algum antepassado da cor brigar.

Ah, essa é boa. Ah, essa é muito legal. Eu vou contar. Eu tenho um amigo meu lá no Rio de Janeiro. O nome dele é Bento Amorim. É um grande amigo mesmo, de muito tempo. E ele tinha uma letra na casa dele, muito curiosa, chamada Mania de Peitão. Aí o Bento, eu tenho uma musiquinha aqui, Jorge, pra gente fazer junto. Porra, aí tem essa letra aqui. Aí eu falei, pô, mas como é que é essa letra? Olha esse negócio aqui e tal, pá. Aí eu falava do peitão. E eu comecei a ver, achar aquilo interessante, porque ao mesmo tempo que isso ocorria, tinha uma denúncia nos jornais e tudo sobre o uso do silicone industrial. E muita gente estava morrendo por causa disso. Muitas mulheres desenganadas foram parar na mão de picareta e acabou. Então, essa som que eu vou tocar chama-se Mania de Peitão e não tem nada a ver com a prótese. Eu sou a favor da prótese. Eu acho que a prótese veio para tirar uma... para levantar a mulher. Mas esse uso indiscriminado desse negócio, cuidado com isso, gente. Cuidado com isso. Tem muito picareta. Então, de repente, a chuchuca quer botar um negócio mais de pão e coisa e tal. Vê legal com quem vai fazer, hein? Então, a música é uma crônica a respeito disso aí.

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1: Carolina. Alô, Carolina, vamos sacudir, vamos zoar, vamos aí!

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De algum antepassado da cor brigar.

0: obrigado. Ah, essa é boa. Ah, essa é muito legal. Eu vou contar. Eu tenho um amigo meu lá no Rio de Janeiro. O nome dele é Bento Amorim. É um grande amigo mesmo, de muito tempo. E ele tinha uma letra na casa dele, muito curiosa, chamada Mania de Peitão. Aí o Bento, não tem uma musiquinha aqui, Jorge, pra gente fazer junto? Porra, aí tem essa letra aqui. Aí eu falei, pô, mas como é que é essa letra? Esse negócio aqui e tal, pá. Aí eu falava do peitão. E eu comecei a ver, achar aquilo interessante, porque ao mesmo tempo que isso ocorria, tinha uma denúncia nos jornais e tudo sobre o uso do silicone industrial. E muita gente estava morrendo por causa disso. Muitas mulheres desenganadas foram parar na mão de picareta e acabou. Então, essa som que eu vou tocar chama-se Mania de Peitão e não tem nada a ver com a prótese. Eu sou a favor da prótese. Eu acho que a prótese veio para tirar uma, para levantar a mulher. Mas esse uso indiscriminado desse negócio, cuidado com isso, gente. Cuidado com isso. Tem muito picareta. Então, de repente, a chuchuca quer botar um negócio mais e pão e coisa e tal. Vê legal com quem vai fazer, hein? Então, a música é uma crônica a respeito disso aí.
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2: Obrigado, gente. Valeu. Até a próxima aí. Fica aí, rapaziada.

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0: sapatinho, sapatinho. Muito obrigado a si mesmo, de qualquer forma. Essa rapaziada aí, ó. Metaleira ali da pesada ali também. A técnica aí. Parceiro todo, MTV, Amândio, Marcelo Loureiro, Marcos Moraes, obrigado. Ah, os amigos todos vieram. Obrigado, Milton. Você apareceu aí também. Arnaldo, Paula Lima, amigos todos, né? Pra todo o público presente que chegou aí, brilhantando. Muita mulher bonita. Alô, São Paulo, tá arrebentando a boca do balão. É isso aí. São Paulo tá arrebentando. Tá arrebentando.
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versos e reversos. Especial Negras Letras. Os netos de teus mulatos e de teus cafuzos, e a quarta e a quinta gerações de teu sangue sofredor, tentarão apagar a tua cor. E as gerações dessas gerações, quando apagarem a tua tatuagem execranda, não apagarão de suas almas a tua alma negro. Pai João, mãe negra, fulô, zumbi, negro fujão, negro cativo, negro rebelde, negro cabinda, negro congo, negro irumba, negro que foste para o algodão dos Estados Unidos, para os canaviais do Brasil, para o tronco, para o colar de ferro, para a canga de todos os senhores do mundo. Ou melhor, compreendo agora os teus blues, nesta hora triste da raça branca, negro. Olá, negro! Olá, negro! A raça que te enforca, enforca-se de ódio, negro. E és tu que as alegrias, ainda com os teus jazz, com os teus songs, com os teus ludus, os poetas, os libertadores, os que derramaram babosas torrentes de falsa piedade, não compreendiam que tu ias rir, que o teu riso e a tua virgindade, os teus medos e a tua bondade mudariam a alma branca cansada de todas as ferocidades. Olá, negro, pai João, mãe negra, fulô, zumbi, que traíste as sinhás nas casas grandes, que cantaste para o senhor dormir, que te revoltaste também contra o senhor. Quantos séculos há passado e quantos passarão sobre a tua noite, sobre as tuas mandingas, sobre os teus medos, sobre as tuas alegrias? Olá, negro, negro que foste para o algodão dos Estados Unidos, o que foste para os canaviais do Brasil, quantas vezes as caipirinhas hão de embarquecer para que os canaviais possam dar mais doçura à alma humana. 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Não basta iluminares hoje as noites dos brancos com teus jazzes, com tuas danças, com lutas, gargalhadas. 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Texto Olá, Negro, de Jorge de Lima.

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0: Eu fico com muito medo, assim, sei lá, o dinheiro subir na minha cabeça e eu, sei lá, começar a viver em razão do trabalho, em razão do dinheiro, assim, e não conseguir realizar meus sonhos, que é um sonho meio careta, assim, sabe? Você tem uma família, um casalzinho de filhos, assim, sua esposa, e você viajar, assim, pelo mundo, assim. Sei lá, esse é meu sonho, eu não tenho nenhum outro sonho, não.
1: Não tem nada a ver com estudar, mas quer que eu fale? É, e velejando daqui até a Irlanda. Não sei explicar também. Pegar meu barco e sair até a Irlanda. Sozinho, assim.
2: Eu não vou pra determinada área querendo ser um sinistrão, visando o sucesso, querendo escrever o melhor livro da história da humanidade. Sem essas ambições egoicas. Mas aquela coisa assim, eu vou fazer para tal. Vou fazer o melhor. Essa manhã, talvez eu morresse, tipo, tranquilo. O que eu pude fazer até agora, sabe?
3: Banda.

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0: Pedrinho.
1: Fala de mesmo. Tudo. Esse menino, verdade? O que acontece com esse
2: aí
1: menino?
2: Não tem ao mesmo tempo. Não tem?
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0: versos e reversos. Especial Negras Letras. Os netos de teus mulatos e de teus cafuzos, e a quarta e a quinta gerações de teu sangue sofredor, tentarão apagar a tua cor. E as gerações dessas gerações, quando apagarem a tua tatuagem execranda, não apagarão de suas almas a tua alma negro. Pai João, mãe negra, fulô, zumbi, negro fujão, negro cativo, negro rebelde, negro cabinda, negro congo, negro irumba, negro que foste para o algodão dos Estados Unidos, para os canaviais do Brasil, para o tronco, para o colar de ferro, para a canga de todos os senhores do mundo. Ou melhor, compreendo agora os teus blues, nesta hora triste da raça branca, negro. Olá, negro! Olá, negro! A raça que te enforca, enforca-se de ódio, negro. E és tu que as alegrias, ainda com os teus jazz, com os teus songs, com os teus ludus, os poetas, os libertadores, os que derramaram babosas torrentes de falsa piedade, não compreendiam que tu ias rir, que o teu riso...
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0: Pessoal, eu me chamo Caroline da Silva Collen, sou estudante do curso de Ciências Sociais da Unioeste de Toledo. Ao longo da minha vida acadêmica, eu me apaixonei pela educação, principalmente com a educação dos pequenos, crianças de 5 a 10 anos, observando como elas aprendem rápido, até mesmo ensinamentos simples, como por exemplo, o famoso lápis cor de pele, em que as crianças associam lápis bege, salmão, nude, mas que na realidade pode ser qualquer cor. Você já parou para pensar em quando aprendemos o que é bonito, o que é feio, ou até mesmo qual é a nossa cor de pele? E quando você fala e mostra para uma criança que lápis cor de pele pode ser várias cores de peles, como marrom, preto, amarelo, elas aprendem e ainda corrigem os coleguinhas que continuam falando errado. Porém, porque muitas vezes as crianças entram na educação infantil conhecendo o lápis bege como o lápis cor de pele? Quais são as referências, isto é, quais desenhos animados, personagens de histórias que as crianças estão vendo? Eles são negros? Se nós adultos já somos seres visuais, imagina as crianças. Como mostrar para uma criança que existem princesas negras, sendo que na escola as mais conhecidas são a Branca de Neve, Rapunzel, Bela Adormecida, Cinderela. A experiência das crianças, o primeiro contato com o mundo, as descobertas, são coisas lindas de se ver, principalmente quando podemos despertar algumas pitadinhas de curiosidade e de ensinamentos, como, por exemplo, cor eu sou? Crianças, como é o cabelo da prof? Alguém tem o cabelo igual ao meu? Esperar a resposta delas e trabalhar em cima disso me proporcionou pequenas mudanças na escola e também no meu próprio aprendizado. Calma, calma lá. Ainda não sou professora, na verdade eu nem imaginava ser, mas eu fiz um estágio no município onde eu moro, Assis Chateaubriand, e lá pude atuar como estagiária em uma escola municipal, em que permaneci durante 2 anos. Assim, os alunos me viam como professora. Ainda não tenho formação, mas acredito que ensinei e aprendi muitas coisas nesse caminho. E o que isso me despertou como futura professora? Esse estágio me despertou a vontade de buscar fazer a diferença com as crianças negras, pois percebi que muitas delas ainda não acham seus cabelos cacheados bonitos, a cor de pele negra bonita, ou que muitas vezes não se reconhecem como uma criança negra. E eu, como futura professora, por onde passar, quero apresentar livros, personagens e materiais que ensinam as crianças a se conhecer, a respeitar as diferenças e até mesmo poder se amar do jeitinho que é. A minha própria presença na escola já despertou a curiosidade das crianças, principalmente por ser uma mulher negra, de pele parda, com cabelos cacheados, longos e traços finos, as quais faziam com que as crianças perguntassem: Prof, seu cabelo é igual ao meu? Ou colocavam os bracinhos do lado do meu e questionavam: Eu sou da sua cor ou será que eu sou um pouquinho mais escuro? E acredito que essa curiosidade era porque a maior parte das professoras da escola eram brancas, ou porque poucas tinham o cabelo cacheado. Isso não desperta apenas a curiosidade. Elas se sentiam iguais a mim. Ou começavam a querer mostrar o seu cabelo, cacheado, crespo, para todos da sala. Falando frases como: Eu sou igual à Prof. Carol? Ou a Prof. Carol falou que o meu cabelo é bonito? Mas acalma o coração. Essa é apenas um pequeno spoiler do que eu vou falar nesse podcast. Imagine um cenário em que a professora está dando uma aula. E nessa aula, ela começa a trazer personagens negros, podendo ser cantores, artistas, jogadores de futebol, mostrando a importância deles, a diferença de cor de pele, de cabelo. Como será que uma criança negra iria se sentir nessa aula? Nesse podcast, irei falar sobre a importância da educação antirracista nas escolas, ou seja, uma educação que busque valorizar as crianças e adolescentes negros, mostrando a beleza que os cabelos cacheados e crespos possuem, a cor de pele preta e parda, o que é ser uma pessoa negra e como podemos mudar pequenas coisas do dia a dia para sermos cada vez menos racistas. Isso aí. Pode parecer estranho falar menos racistas, mas não basta dizer que não somos. Temos que provar, fazer a prática e acabar com o racismo. Para essa discussão, estarei utilizando como base uma obra chamada Quando a Representatividade Importa: Reflexões sobre o Racismo, Valorização Identitária Negra e Educação Básica, dos autores Adriana Gonçalves, Paulo Melgaço e Érica Loureiro. Mas racismo ainda existe? No Brasil, parecemos ser tão acolhedores como as pessoas negras. isso não existe somente em outros países? Quando falo, nossa, você iria ficar tão bonita de cabelo alisado, ou quando uma pessoa negra está parada no corredor do mercado, olhando os produtos, com roupas do dia a dia, e alguém pergunta, você trabalha aqui? Você é morena, né? Nem é tão negra assim. Bora ir dormir, porque amanhã é dia de preto. E aí? Será que no Brasil não tem racismo mesmo? Imagine um iceberg. Isso mesmo, aquele bloco de gelo enorme no meio do mar. Nós só conseguimos olhar um pedacinho dele, e já é algo muito grande. Mas, se pudéssemos dar um mergulho, veríamos que existe muito mais gelo no fundo do oceano, que um simples bloco de gelo é, na realidade, muito maior do que podemos enxergar. O racismo pode ser o nosso iceberg, em que está acima do mar, aquilo que enxergamos logo de cara. Seriam os xingamentos racistas, a violência física e a exclusão de pessoas negras. Mas o que está no fundo do mar é o que podemos chamar de racismo estrutural. Racismo estrutural é o que está nas entrelinhas, ou seja, quando ainda existem, por exemplo, diferenças no salário de uma pessoa branca para uma pessoa negra, com as mesmas capacidades. Quando, em sala de aula, os professores não falam sobre o povo negro, a história e a importância dos mesmos. Ou até mesmo quando o assunto sobre pessoas negras só é apresentado no dia 20 de novembro, e quando as crianças negras não se reconhecem como negras. Isso também é culpa do que chamamos de racismo estrutural, que valoriza somente as pessoas brancas, religiões cristãs e determinados padrões estéticos, como bonitos, uma pessoa branca, loira, de olhos claros. Agora, pense comigo, eu falei de racismo estrutural, ou seja, um racismo que está além dos xingamentos racistas, a violência física e a exclusão de pessoas negras de maneira visível, sendo aquele que está em todos os cantos, em lugares que precisamos observar com muita atenção, pois se focarmos nossos olhares para as questões do dia a dia, ou seja, se formos bons observadores, e que muitas vezes só de olhar vamos sacar, veremos que existe racismo em todos os lugares, na escola, na área da saúde, nas profissões, filmes, novelas. Saca só, imagine que você está no hospital, que quase sempre está super lotado e de repente chega um senhor de 90 anos, tendo um AVC, precisando ser socorrido às pressas, e você está ali, observando tudo e escuta o diálogo entre os acompanhantes do paciente, sobre a enfermeira negra que o atendia. E agora, filho? Ela é negra? E o filho responde, tudo bem, mamãe, ela está usando luvas. Reflita sobre essa conversa. O que você sentiria ao ouvir essas palavras? Raiva, tristeza? Imagine a pessoa que escutou isso no seu ambiente de trabalho, que precisa ser ainda mais compreensível, que fez um juramento em sua formação. Pois é, isso aconteceu de verdade, em São Paulo. Uma enfermeira estava de plantão quando o caso aconteceu. Mesmo sendo uma situação delicada, os envolvidos não tiveram medo de serem racistas. E pior, questionaram a higiene da profissional devido à sua cor de pele. Pense, será que uma socorrista de pele branca passa por esses questionamentos no seu dia a dia? Tudo isso faz parte do que chamamos de racismo estrutural. Mas você deve estar se perguntando, racismo estrutural não é aquilo que está nos detalhes? Ou seja, que precisamos estar atentos para perceber? Porque ali a violência ficou bem clara. Bom, se você pensou nisso, então está indo pelo caminho certo. E realmente, ali o racismo ficou bem claro. Porém, o racismo estrutural pode aparecer da seguinte forma. Quando o negro, mesmo formado, capacitado e tendo infinitas qualificações, ainda é questionado. Você sabe disso mesmo? Faz quanto tempo que você é formado? Não tem outra pessoa para me atender, não? Na notícia, é possível perceber como o racismo estrutural aparece na área da saúde. E, infelizmente, essa é apenas uma notícia de muitas, com casos parecidos. A própria socorrista da reportagem relata que já passou por isso inúmeras vezes. E a resposta para aquela situação foi a seguinte. As minhas mãos estavam, sim, enluvadas. Mas não foram as minhas mãos enluvadas que salvaram a vida daquele homem. Foram os meus conhecimentos, minha experiência, minha história de superação, e não há nada que eles possam fazer a respeito. É preciso aceitar, ainda que você seja racista. Para quem quiser conferir, essa notícia está no CNN Brasil, com o seguinte título. Por que o Brasil ainda reproduz episódios de racismo contra profissionais de saúde? Ela foi escrita por Lucas Rocha. Pesado, né? Infelizmente, é uma situação que vários profissionais passam em seus trabalhos. Outro exemplo Imagina uma pessoa negra passando com um carro super caro, alugando um hotel 5 estrelas, ostentando correntes de ouro. Quais poderiam ser as falas que as pessoas negras receberiam de outras pessoas? Eu acredito que seria algo como: ah, esse daí deve estar mexendo com coisa errada. Alguém deve estar bancando. Isso deve ser fachada. E adivinha? Não ver o negro em lugares luxuosos, com poder, fama e dinheiro, também faz parte do racismo estrutural, que sempre associa o negro como inferior. Observe em como o racismo estrutural percorre por todos os espaços. Está presente no imaginário e em várias questões do nosso cotidiano. O racismo estrutural é como se fosse uma erva daninha, que busca se enraizar em todos os cantos, que sempre continua fazendo raízes e sabe o que a gente precisa fazer? Cortar. Existe uma palavra chamada desnaturalizar, que significa que é preciso mudar os hábitos, os pensamentos, mudar o padrão que sempre colocaram na sociedade. Branco, loiro, olhos azuis, cristão. Começar a procurar os conteúdos de quem realmente é capaz de explicar, a partir da vivência e das qualificações. Ou seja, se você quer conhecer a história e cultura das pessoas negras, precisa ouvir delas mesmas. Conhecer autores negros, pois os autores que nos são apresentados são, em sua maior parte, brancos. Quer uma dica? Comece a seguir perfil de pessoas negras que estão ativas nas redes sociais, contando o que é ser negro em diversas áreas, e você estará desnaturalizando suas redes sociais. Siga, por exemplo, Júlia Cesar, Notícia Preta, Gabriele Ferraz, e você estará ainda mais antenado. Por isso, a educação antirracista é tão importante. Ela é responsável por incluir a comunidade negra a partir da educação. Não somente incluir, né, mas reforçar a sua importância para a sociedade. Para que as diferenças sejam conhecidas, para que nenhum cabelo crespo ou cacheado seja tratado como feio, que as religiões de matrizes africanas sejam respeitadas e, principalmente, para que as nossas crianças sejam capazes de se defender e ensinar o que é ser negro pelos caminhos que percorrer. Então, eu proponho mais um questionamento para vocês. O que é ser uma pessoa negra? Vou dar uma ajudinha. Ser uma pessoa negra envolve muitas coisas, mas, fisicamente, uma pessoa negra contém os traços negroides. Ou, melhor ainda, a gente pode chamar de tesouros negros, que podem ser o cabelo cacheado ou crespo, boca e nariz volumosos, e a pele sendo parda ou preta. Mas é importante saber que uma pessoa negra não precisa ter todos os tesouros negros. O que mais conta é a sua cor de pele e ter pelo menos alguns desses traços. Além disso, uma pessoa negra também pode ter traços finos. E uma coisa importante, quando eu falo traços finos, aqui não estou me referindo a traços mais bonitos ou mais delicados, mas como algo herdado de uma relação entre pessoas brancas e negras, ou até mesmo como herança genética dos antepassados. Além dos tesouros negros, existem as tradições, né? Os costumes, as músicas que vieram dessa comunidade, como é o caso do samba, da capoeira, a culinária e também na fala. Muitas palavras que falamos no dia a dia vieram de ancestrais negros, como dengo, cafuné, moleque. A educação, ela pode ser o caminho para acabarmos com o racismo, principalmente quando conseguimos avançar, aprender o que foi a escravidão e quais foram os momentos marcantes que excluíram os povos negros e como devemos agir ao longo dos anos, ou seja, como olhar para o passado e escrever uma nova história. Imagine uma cena de navios enormes atravessando o Oceano Atlântico, carregando famílias que vinham de todos os continentes africanos. Grupo de pessoas que falavam diferentes línguas, tinham diferentes religiões, costumes, as quais vinham em pé, nos porões dos navios, acorrentados, tratados como uma mercadoria. E de fato, essa mercadoria existia. Os navios eram chamados de navios negreiros, os quais realizavam o tráfico de escravizados. Os povos chegavam no Brasil e eram vendidos para trabalharem nas lavouras de café, nas condições mais desumanas possíveis. Mais tarde, algo que durou pouco mais do que 300 anos, com o Brasil sendo o último país a abolir a escravidão, uma luz no fim do túnel apareceu. Bom, foi dessa maneira que a Lei Áurea de 1888 foi apresentada. Os escravizados foram libertados, não porque a princesa Isabel foi boazinha e achou melhor acabar com tal atrocidade, mas porque os negócios precisavam expandir. A Inglaterra precisava dos trabalhadores com salários, para que esses salários fossem gastos com os seus produtos. Agora, pense uma corrida em que todas as pessoas precisam sair do mesmo ponto para chegar até o destino final. Porém, antes da largada, um grupo é impedido de correr e só é liberado quando o outro já está prestes a cruzar a linha de chegada. Essa corrida, ela seria justa? Foi isso que aconteceu com a população negra. Após a abolição da escravidão, enquanto os negros permaneceram por séculos escravizados, a população branca teve a oportunidade de construir patrimônio, formar famílias com maior estabilidade, ocupar os melhores espaços das cidades, conquistar empregos, acumular riqueza. Quando a escravidão chegou ao fim, as pessoas negras foram libertadas sem nenhuma ajuda, sem terra, sem moradia, sem trabalho, sem acesso à educação e sem qualquer política de apoio para reconstruírem suas vidas. Na prática, elas precisaram começar do zero, em um lugar que já estava organizado e ocupado por aqueles que haviam se beneficiado da escravidão. Fora a falta de apoio, ainda tinham que enfrentar certos olhares de pessoas que não foram escravizadas. Aquele olhar, sabe, que somente uma pessoa negra sabe identificar. Um olhar que pode ser de medo, julgamento ou até nojo, infelizmente. Os negros eram vistos como sujos, barulhentos, ladrões, feios, e as mulheres negras como objetos sexuais. E além disso, existia a ideia de branqueamento, que era apresentada por pessoas consideradas importantes, como é o caso de médicos, deputados que queriam que a comunidade fosse toda branca, e incentivavam as relações sexuais entre brancos e negros com o intuito de embranquecer a sociedade. Imagina viver em um lugar que somente os brancos eram considerados inteligentes, fortes, com música e comida boa, respeitosos, cultos. O preconceito, ele era tão profundo que muitas vezes a própria população negra tinha dificuldade em reconhecer sua identidade e seu valor, pois haviam crescido em uma sociedade que associava a negritude a uma coisa ruim. Calma, eu vou explicar para vocês o que é negritude, o que é identidade negra. Quando falamos em identidade negra, significa conhecer a história dos ancestrais, ou seja, aqueles que foram escravizados. Compreender que os povos escravizados tinham certos costumes, crenças, não diz apenas sobre a cor de pele e o tipo de cabelo, mas sobre tudo que envolve essa comunidade. Identidade negra é quando uma pessoa negra entende quem ela é, conhece sua história, sua origem e passa a ter orgulho disso. É reconhecer que ser negro faz parte da sua identidade e que isso tem valor. Uma ideia de pertencimento em que as pessoas ao seu redor o reconhecem como tal, uma pessoa negra. Pense no documento, a identidade, isso, o RG. Precisamos deles para nos apresentar nos lugares. É um documento muito importante, que tem nosso rosto, nossos dados. O conceito de identidade significa isso. Pertencer, se apresentar, mostrar como você é. Por isso, identidade negra. Ou seja, a forma do negro se apresentar nos espaços que circula. Cada um com suas características, tradições, costumes, línguas, vestimentas e cada um com a sua forma de pertencer. Antes, muitas pessoas negras escondiam ou negavam essa identidade, porque viviam em uma sociedade que dizia que ser negro era algo ruim. Logo, construir a identidade negra é justamente romper com essa ideia. E hoje em dia, o que ajuda a construir a identidade negra? Tem pessoas famosas que fazem isso? Você sabia, por exemplo, que há relatos que as tranças nagôs, aquelas que hoje em dia são utilizadas para estética, há um tempo atrás podiam servir como mapas de fuga, ou até mesmo para guardar sementes de arroz, para que quando fugissem, tivessem o que plantar para comer. E quando aprendemos coisas desse tipo, significa que estamos conhecendo o que é uma identidade negra, o que está por trás, ou melhor, quando uma criança negra se identifica como negra, podemos dizer que estamos fazendo parte do que é negritude. A negritude é algo maior ainda. Não é só reconhecer que você é uma pessoa negra ou não. Por mais que isso seja algo muito importante, Mas é também o papel de todos os grupos de pessoas de cor de pele diferente e costumes diferentes de valorizar a cultura negra, a ancestralidade e lutar para que as pessoas negras sejam respeitadas e tenham os mesmos direitos das pessoas brancas. É transformar esse orgulho em valorização e resistência ao racismo. O professor branco, ele pode fazer parte da negritude? Na educação infantil, temos uma atividade, né, que consiste em colocar um espelho no meio da sala e chamar aluno por aluno para se olhar e tentar se reconhecer fisicamente. A criança precisa olhar através do espelho e falar a sua cor de pele, o seu cabelo, cor dos olhos, como é seu nariz e boca. Esse tipo de atividade serve para eles aprenderem as suas características físicas e se reconhecerem como realmente são. Mas, na prática, isso não acontece com todos. Muitas crianças negras, quando vão falar sobre as suas características físicas, se apresentam como brancas, loiras e de cabelos lisos. Infelizmente, essa criança ainda não construiu sua identidade negra. Pode não ter acesso a histórias que tragam personagens negros. Os pais podem não trabalhar isso dentro de casa. A criança pode ouvir coisas maldosas como que seu cabelo é feio, que crianças brancas e loiras são mais bonitas, que só existem príncipes e princesas de pele branca e de cabelo liso e loiro. E como essa criança vai se reconhecer como negra? Se ninguém apresenta a ela a história e os costumes da comunidade negra. Por isso, o papel do professor é muito importante dentro da sala de aula. Seja ele branco ou negro. Todos devem apresentar meios, como livros, músicas, personagens, atores, filmes, religiões com autores negros, para que as crianças negras sintam-se representadas. E aqueles que não fazem parte da população negra possam, desde pequenos, conhecer a diferença e a importância desse grupo para a nossa sociedade. E calma lá! Será que todo o material que a escola disponibiliza é antirracista? Será que usar bombril, macarrão e barbante nas atividades para representar o cabelo crespo ou cacheado está correto? É dever do professor procurar materiais e exemplos mais atuais, pois muitos autores e atividades que precisam ser antirracistas, na verdade, estão reforçando a ideia que o cabelo cacheado ou crespo precisa ser alisado, comparado à pele negra com a cor de carvão, os tesouros negros sendo vistos como feios, engraçados, e as atividades de colagens, que usam bombril e o macarrão. Acho que eu nem preciso comentar sobre isso, né? Basta refletir. Será que o cabelo liso seria retratado com materiais ou com comida? Na dúvida, use lápis de cor. Mas tá, e se o professor se aprofundar, trazer materiais que mostrem o negro como bonito, como importante, como inteligente, e a criança ainda não se reconhecer como negra? O professor não pode simplesmente falar, você é negra? E a resposta é não. O professor, ele precisa o tempo todo buscar, estimular isso, acabar com os padrões de branqueamento para que a própria criança se sinta negra. Pois, quando ela percebe isso, ela não estará apenas copiando um comportamento, mas terá aprendido o que é ser negro para uma criança. Ela estará reconhecendo o lado mais bonito da representatividade, do pertencimento, e ninguém mais poderá tirar isso dela. E melhor, criança aprende com criança também. Quando uma se reconhece, através dela, outros podem se reconhecer como negros. Se você for docente, faça uma pergunta para suas crianças. Crianças, o que vocês entendem como negro? Com isso, será possível saber por onde começar. Outra diquinha. Existe um canal no YouTube que ele é muito legal para começar a negritude com as crianças. Ele se chama Hora do Black. Tenho certeza que eles vão adorar. Lá, nesse perfil, existem personagens negros. Possui musicalização através de gêneros musicais do povo negro, como blues, o jazz. Agora, para fechar com chave de ouro, todo esse podcast foi criado através de uma escrita. Foi produzido através de várias leituras ao longo dos anos. Utilizei das minhas experiências em sala de aula e das minhas observações como cientista social. Tudo isso pode ser resumido pela palavra escrevivência, em que a Conceição Evaristo quem criou. É uma palavra que une escrever e vivência, que mostra como em muitos anos de história, as raízes negras sofreram tentativas de serem excluídas, apagadas da sociedade e não valorizadas. E por isso, precisamos valorizar nossos autores negros, que além de capacitados, ou seja, experientes, possuem a vivência marcada muitas vezes pela cor de pele. Assim, hoje escrevi e contei um pouquinho da minha história. Espero que a minha escrevivência possa unir com o conhecimento de quem está me ouvindo e se transforme em uma luta que traga representatividade e conhecimento, e uma ponte que troque experiências entre a comunidade acadêmica, sociedade e o ambiente escolar, que possamos saber por onde começar, quem cobrar para nos ajudar, saber quais materiais utilizar em sala de aula e, principalmente, que saibamos dar acesso e representar as nossas crianças negras. Por isso, encerro esse podcast através desse conceito tão bonito da Conceição Evaristo, escrevivência. Eu escrevi a minha vivência e estou apresentando a vocês. E melhor ainda, que também foi escrito pela nossa diva, Conceição Evaristo. Ela escreveu a seguinte frase: a nossa escrevivência não é para ninar os da casa grande, mas para incomodá-los em seus sonos injustos. Ou seja, as nossas histórias, elas servem para contar a realidade do que é o povo negro, mostrando quais são os desafios, mas também em como a nossa história é rica e importante, para ensinar aqueles que querem aprender e incomodar quem finge não ver o racismo. Espero que tenham gostado e que esse podcast tenha contribuído com o aprendizado de vocês. Até logo!
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Nós da CULA vamos falar um pouco sobre o Programa Institucional às Pessoas com Necessidades Especiais, o PE da UniOeste. 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Adaptação de material. Tem os materiais que as professoras de AE transformam os PDFs e textos em áudio, ou se entrega ao aluno o áudio pronto, ou se apresenta aplicativos que faça isso automaticamente, sendo o NVDA, o DocsDocs e alguns outros aplicativos que fazem essa transferência de texto para áudio.

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1: Carolina. Alô, Carolina, vamos sacudir, vamos zoar, vamos aí!

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Adaptação de material. Tem os materiais que as professoras de AE transformam os PDFs e textos em áudio, ou se entrega ao aluno o áudio pronto, ou se apresentam aplicativos que façam isso automaticamente, sendo o NVDA, o DocsTalks e alguns outros aplicativos que fazem essa transferência de texto para áudio.

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1: Entre o fim do começo e o começo do fim, toda coisa tem uma massa inerte feito ponte pela qual passamos distraídos ou não. Os astecas sentiam chegar o exato momento do meio da vida, o meio do meio da vida. O momento em que o que já vivemos é exatamente igual ao que ainda não vivemos. E nesse momento preciso, o mais comum dos astecas sentia uma súbita e inexplicável vontade de tomar um trem. Mas como ainda não o tinha inventado, ele acabava por entristecer-se. Daí a tristeza, essa vontade de algo que ainda não inventaram.
0: Texto: O Meio de Todas as Coisas, Gregório do Vivier.

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1: Especial Negras Letras.
2: O nosso herói nacional foi liquidado pela traição das forças colonialistas. O grande líder do primeiro Estado Livre de todas as Américas, coisa que não se ensina nas escolas para as nossas crianças. E quando eu falo de nossas crianças, estou falando das crianças negras, brancas e amarelas que não sabem que o primeiro Estado Livre de todo o continente americano surgiu no Brasil e foi criado pelos negros que resistiram à escravidão e se dirigiam para o sul da capitania de Pernambuco, atual estado de Alagoas, a fim de criar uma sociedade livre e igualitária, uma sociedade alternativa, onde negros e brancos viviam com maior respeito, proprietários da terra e senhores do produto de seu trabalho. Palmares é um exemplo livre e físico de uma nacionalidade brasileira, uma nacionalidade que está por se constituir, nacionalidade esta em que negros, brancos e índios lutam para que este país se transforme efetivamente numa democracia.
1: Texto Pensamento, de Lélia Gonzalez.

0: Obrigado.
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1: Saudade é solidão acompanhada. É quando o amor ainda não foi embora, mas o amado já. Saudade é amar um passado que ainda não passou. É recusar um presente que nos machuca. É não ver o futuro que nos convida. Saudade é sentir que existe o que não existe mais. Saudade é o inferno dos que perderam. É a dor dos que ficaram para trás. É o gosto de morte na boca dos que continuam. Só uma pessoa no mundo deseja sentir saudade. Aquela que nunca amou. E este é o maior dos sofrimentos. Não ter por quem sentir saudades. Passar pela vida e não viver. O maior dos sofrimentos é nunca ter sofrido.
0: Texto Saudade.

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1: Versos e reversos. Especial Negras Letras. Os netos de teus mulatos e de teus cafuzos, e a quarta e a quinta gerações de teu sangue sofredor, tentarão apagar a tua cor. E as gerações dessas gerações, quando apagarem a tua tatuagem execranda, não apagarão de suas almas a tua alma negro. Pai João, mãe negra, fulô, zumbi, negro fujão, negro cativo, negro rebelde, negro cabinda, negro congo, negro irumba, negro que foste para o algodão dos Estados Unidos, para os canaviais do Brasil, para o tronco, para o colar de ferro, para a canga de todos os senhores do mundo. Ou melhor, compreendo agora os teus blues, nesta hora triste da raça branca, negro. Olá, negro! Olá, negro! A raça que te enforca, enforca-se de ódio, negro. E és tu que as alegrias, ainda com os teus jazz, com os teus songs, com os teus ludus, os poetas, os libertadores, os que derramaram babosas torrentes de falsa piedade, não compreendiam que tu ias rir, que o teu riso e a tua virgindade, os teus medos e a tua bondade mudariam a alma branca cansada de todas as ferocidades. Olá, negro, pai João, mãe negra, fulô, zumbi, que traíste as sinhás nas casas grandes, que cantaste para o senhor dormir, que te revoltasse também contra o Senhor. Quantos séculos há passado e quantos passarão sobre a tua noite, sobre as tuas mandingas, sobre os teus medos, sobre as tuas alegrias? Olá, negro! Negro que foste para o algodão dos Estados Unidos, o que foste para os canaviais do Brasil, quantas vezes as caipirinhas hão de embarquecer para que os canaviais possam dar mais doçura à alma humana? Olá, negro! Negro, ó antigo proletário sem perdão, proletário bom, blues, jazz, songs, ludus. Apanhávamos com vontade de cantar, chorávamos com vontade de sorrir, com vontade de fazer mandinga para o branco ficar bom, para o chicote doer menos, para o dia acabar e negro dormir. Não basta iluminares hoje as noites dos brancos com teus jazzes, com tuas danças, com lutas, gargalhadas. Olá, negro, o dia está nascendo, o dia está nascendo, ou será a tua gargalhada que vem vindo? Olá, negro, olá, negro. Texto Olá, Negro, de Jorge de Lima.

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1: Especial Negras Letras.
2: O nosso herói nacional foi liquidado pela traição das forças colonialistas. O grande líder do primeiro Estado Livre de todas as Américas, coisa que não se ensina nas escolas para as nossas crianças. E quando eu falo de nossas crianças, estou falando das crianças negras, brancas e amarelas que não sabem que o primeiro Estado Livre de todo o continente americano surgiu no Brasil e foi criado pelos negros que resistiram à escravidão e se dirigiam para o sul da capitania de Pernambuco, atual estado de Alagoas, a fim de criar uma sociedade livre e igualitária, uma sociedade alternativa, onde negros e brancos viviam com maior respeito, proprietários da terra e senhores do produto de seu trabalho. Palmares é um exemplo livre e físico de uma nacionalidade brasileira, uma nacionalidade que está por se constituir, nacionalidade esta em que negros, brancos e índios lutam para que este país se transforme efetivamente numa democracia.
1: Texto Pensamento, de Lélia Gonzalez.

0: versos e reversos. Especial Negras Letras.
1: O nosso herói nacional foi liquidado pela traição das forças colonialistas. O grande líder do primeiro Estado Livre de todas as Américas, coisa que não se ensina nas escolas para as nossas crianças. E quando eu falo de nossas crianças, estou falando das crianças negras, brancas e amarelas que não sabem que o primeiro Estado Livre de todo o continente americano surgiu no Brasil e foi criado pelos negros que resistiram à escravidão e se dirigiam para o sul da capitania de Pernambuco, atual estado de Alagoas, a fim de criar uma sociedade livre e igualitária, uma sociedade alternativa, onde negros e brancos viviam com

maior respeito, proprietários da terra e senhores do produto de seu trabalho. Palmares é um exemplo livre e físico de uma nacionalidade brasileira, uma nacionalidade que está por se constituir, nacionalidade esta em que negros, brancos e índios lutam para que este país se transforme efetivamente numa democracia. Texto Pensamento, de Lélia Gonzalez.

0: Queria chamar para cantar a próxima canção com a gente a minha filha Clara.
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Ok. Vamos fazer uma inversão. Vamos botar uma luz na plateia. Quero ver essa gente, por favor. Que beleza. E todo mundo aqui é rocker. Long live rock and roll. Como o John Lennon dizia, você devia ter nascido lá, nós já estamos nascendo aqui.

0: versos e reversos.
1: Nunca conheci quem tivesse levado porrada. Todos os meus conhecidos têm sido campeões em tudo. E eu, tantas vezes reles, tantas vezes porco, tantas vezes vil, eu, tantas vezes irrespondivelmente parasita, indesculpavelmente sujo, eu que tantas vezes não tenho tido paciência para tomar banho, eu que tantas vezes tenho sido ridículo, absurdo, que tenho rolado os pés publicamente nos tapetes das etiquetas, que tenho sido grotesco, mesquinho, submisso e arrogante, que tenho sofrido os enxovalhos e calado, que quando não tenho calado tenho sido mais ridículo ainda, eu que tenho sido cômico às criadas de hotel, eu que tenho sentido o piscar de olhos dos moços de fretes, eu que tenho feito vergonhas financeiras, pedido emprestado sem pagar, eu que, quando a hora do soco surgiu, me tenho agachado para fora da possibilidade do soco, eu que tenho sofrido a angústia das pequenas coisas, eu verifico que não tenho par nisto tudo neste mundo. Toda gente que eu conheço e que fala comigo nunca teve um ato ridículo. Nunca sofreu um enxovalho. Nunca foi senão príncipe, todos eles príncipes na vida. Quem me dera ouvir a voz de alguém, a voz humana, que me confessasse não um pecado, mas uma infâmia. Que contasse não uma violência, mas uma covardia. Não. São todos o ideal. Se os ouço e me falam, quem há neste largo mundo que me confessasse que uma vez foi vil? Ó príncipes, meus irmãos! Estou farto de semideuses. Onde é que há gente neste mundo? Então sou só eu que é vil e errôneo nesta terra? Poderão as mulheres não os terem amado. Podem ter sido traídos. Mas ridículos, nunca. E eu, que tenho sido ridículo sem ter sido traído? Como posso eu falar com os meus superiores sem titubear? Eu que tenho sido vil, literalmente vil, vil no sentido mesquinho e infame da vileza.
0: Texto, poema em linha reta, de Álvaro de Campos, intérprete Júnior Cunha.
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1: Versos e reversos.
2: Saudade é solidão acompanhada. É quando o amor ainda não foi embora, mas o amado já. Saudade é amar um passado que ainda não passou. É recusar um presente que nos machuca. É não ver o futuro que nos convida. Saudade é sentir que existe o que não existe mais. Saudade é o inferno dos que perderam. É a dor dos que ficaram para trás. É o gosto de morte na boca dos que continuam. Só uma pessoa no mundo deseja sentir saudade. Aquela que nunca amou. E este é o maior dos sofrimentos, não ter por quem sentir saudades, passar pela vida e não viver. O maior dos sofrimentos é nunca ter sofrido.
1: Texto Saudade.

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show aí. Nada de arma, usa camisinha, velho. E volta no próximo, valeu!

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0: melhores. Não tem tanta verba.
1: Não, aqui tá bom, por enquanto. Som, teste, 1, 2, 3. Som, oi. Eu não vim arrumadinha, né? Ai, não sou fotogênica. Aí dá pra começar.

Esfria o tempo e o nariz gela. Mas... Ah, tudo dói nessa fase. Tá baixando. Será que você deixa? Mas eu acho que dá. Uhum. Deve ter espanado.

Son, son, hoy, son. Olá, eu sou Giovana Pinheiro, acadêmica do curso de Ciências Sociais da Unioeste. Sejam todas e todos muito bem-vindos. Hoje vamos conversar sobre um tema urgente e que está presente, direta ou indiretamente, na vida de milhões de mulheres brasileiras, a saúde mental das mulheres e a sobrecarga do cuidado. Quando pensamos em mulheres adultas, especialmente aquelas que estão em idade economicamente ativa, percebemos que muitas delas ocupam diversos papéis simultaneamente. São trabalhadoras, mães, filhas, companheiras, responsáveis pela organização da casa e, em muitos casos, também cuidadoras de familiares idosos ou de pessoas que precisam de atenção constante. Diante de tantas responsabilidades, surge uma pergunta fundamental: quem cuida de quem cuida? Essa pergunta é o ponto de partida da nossa reflexão de hoje. Mas para compreender essa questão de forma mais profunda, precisamos olhar para os dados e pesquisas que nos ajudam a entender como está a saúde mental da população brasileira e, principalmente, quais grupos são mais afetados pelas desigualdades relacionadas à depressão e ao acesso aos tratamentos. E é exatamente a partir dessa perspectiva que vamos desenvolver nossa conversa. O que diz a pesquisa sobre a saúde mental no Brasil? A discussão desse episódio será baseada inicialmente na pesquisa intitulada Como anda a saúde mental das mulheres em idade ativa, 35 e 50 anos, no Brasil. Essa pesquisa analisou a evolução da depressão no Brasil e também procurou compreender as desigualdades existentes tanto na ocorrência do transtorno quanto no acesso aos tratamentos. E os dados apresentados pelo estudo são importantes porque mostram que a saúde mental não pode ser compreendida apenas como uma questão individual. Ela também está relacionada às desigualdades sociais, às condições de vida, ao trabalho, à renda, à violência e ao acesso aos serviços de saúde. De acordo com o estudo do IEPS, a prevalência da depressão entre a população adulta brasileira cresceu 36,7% entre 2013 e 2019. Em 2013, aproximadamente 7,9% dos adultos brasileiros apresentavam depressão. Em 2019, esse percentual chegou a 10,8%. Isso significa que, antes mesmo dos impactos provocados pela pandemia de Covid-19, a depressão já representava um importante problema de saúde pública no Brasil. Quando falamos que cerca de 1 em cada 10 adultos apresentava depressão, estamos falando de uma realidade que atinge milhões de pessoas. Por isso, é importante entender que a depressão não pode ser reduzida a uma tristeza passageira ou a uma simples falta de força de vontade. Trata-se de uma condição de saúde que pode afetar profundamente a qualidade de vida, as relações sociais, o trabalho e as atividades cotidianas. Mas o estudo não analisou apenas quantas pessoas apresentavam sintomas de depressão. Ele também observou quem conseguia acessar algum tipo de tratamento. É nesse ponto que encontramos outro dado extremamente preocupante. Segundo a pesquisa, aproximadamente 7 em cada 10 adultos brasileiros com sintomas de depressão não recebiam nenhum tipo de tratamento. Esse fenômeno é chamado de lacuna de tratamento. Ou seja, existe uma distância entre o número de pessoas que precisam de atenção em saúde mental e aquelas que, de fato, conseguem receber algum tipo de cuidado. O estudo mostra que, embora tenha ocorrido uma redução nessa lacuna entre 2013 e 2019, ela continuava extremamente elevada. Isso nos leva a uma reflexão importante. Reconhecer a existência de um problema de saúde não é o suficiente. Também é necessário garantir condições reais para que as pessoas consigam procurar e receber atendimento. E esse acesso não acontece da mesma maneira para todos. A pesquisa do IEPS demonstra que a depressão e o acesso aos tratamentos são marcados por profundas desigualdades. O estudo identificou diversas diferenças relacionadas à renda, à raça e ao território. Por exemplo, a prevalência da depressão foi menor entre a população de maior renda quando comparada à população de menor renda.
E isso não acontece por acaso. As condições socioeconômicas influenciam diretamente a maneira como as pessoas vivem e enfrentam as suas dificuldades. A pesquisa aponta que fatores como a inserção no mercado de trabalho, a exposição à violência e outras condições relacionadas ao cotidiano ajudam a explicar parte dessas desigualdades. Uma pessoa que enfrenta desemprego ou insegurança financeira pode viver uma rotina marcada por preocupações constantes. Uma pessoa exposta à violência pode sofrer consequências profundas para sua saúde física e emocional. Da mesma forma, as desigualdades territoriais também influenciam o acesso aos profissionais e aos serviços de saúde mental. O estudo mostra que a distribuição de psicólogos e psiquiatras não é igual em todas as regiões brasileiras. Portanto, falar sobre acesso à saúde mental não significa apenas dizer que um serviço existe. É preciso perguntar: esse serviço está disponível no território onde a pessoa vive? A população consegue chegar até ele? Existem profissionais suficientes? O atendimento é acessível para quem mais precisa? Essas questões são fundamentais porque a saúde mental também é atravessada pelas desigualdades sociais. E entre os grupos que apresentam diferenças importantes na prevalência da depressão estão as mulheres. O que os dados revelam sobre as mulheres? Quando observamos especificamente os dados apresentados pela pesquisa do IEPS sobre homens e mulheres, encontramos uma diferença bastante significativa. Segundo o estudo, a incidência da depressão entre as mulheres foi mais do que o dobro da registrada entre os homens. Enquanto a prevalência foi de 15% entre as mulheres, entre os homens o percentual foi de 6,1%. Esse dado precisa ser analisado com atenção. Não significa que exista uma única explicação para a maior prevalência da depressão entre mulheres. A saúde mental é influenciada por diferentes fatores. Existem questões biológicas, existem experiências individuais, mas também existem fatores sociais, econômicos e culturais. E é justamente nesse ponto que a nossa discussão começa a se aprofundar. Se as mulheres apresentam uma prevalência tão maior de depressão, precisamos olhar para as condições em que muitas delas vivem. Precisamos perguntar como está dividida a responsabilidade pelo cuidado dentro das famílias. Quem cuida das crianças? Quem acompanha os familiares idosos? Quem costuma interromper ou reduzir a atividade profissional quando alguém da família precisa de cuidados? Quem é responsável pela maior parte das tarefas domésticas? E quem muitas vezes é responsável por administrar emocionalmente os conflitos e as necessidades de todos os outros? Essas perguntas nos ajudam a perceber que a saúde mental não pode ser separada das relações sociais. E, para compreender a realidade de mulheres, precisamos falar sobre a cultura do cuidado. Existe uma questão cultural que merece muita atenção. Desde muito cedo, meninas e meninos podem ser educados de maneiras diferentes em relação ao cuidado. Historicamente, atividades relacionadas à casa, à criação dos filhos e ao cuidado com outras pessoas foram associadas ao universo feminino. Durante muito tempo, esse tipo de trabalho foi considerado uma responsabilidade natural das mulheres. Mas existe um problema nessa ideia. Cuidar não é uma habilidade exclusivamente feminina. Cuidar é uma necessidade humana e social. Cuidar é uma necessidade humana e social. Todas as pessoas, em diferentes momentos da vida, precisam receber cuidados. As crianças precisam, as pessoas idosas precisam, pessoas doentes ou com deficiência podem precisar. E, em algum momento, qualquer um de nós poderá precisar do cuidado de outra pessoa. No entanto, a responsabilidade por esse trabalho ainda recai de maneira desigual sobre as mulheres. E essa desigualdade se torna ainda mais evidente quando a mulher também participa do mercado do trabalho. Ela trabalha fora, retorna para casa, prepara a refeição, organiza o ambiente, resolve pendências, cuida de algum familiar, responde mensagens, planeja o dia seguinte e, quando finalmente encontra alguns minutos de silêncio, está exausta. Essa rotina pode se repetir durante dias, meses e anos. Em muitos casos, a mulher se acostuma a viver dessa maneira
e começa a acreditar que estar permanentemente cansada é normal, mas não deveria ser. Existe uma diferença entre enfrentar momentos de grande responsabilidade e viver continuamente em uma situação de sobrecarga. Quando uma pessoa não encontra tempo para descansar, dormir adequadamente, conviver, realizar atividades de lazer ou simplesmente estar consigo mesma, sua qualidade de vida pode ser profundamente comprometida. E o problema é que muitas vezes os sinais de sofrimento são ignorados. A mulher continua trabalhando, continua cuidando, continua resolvendo, continua dizendo que está tudo bem. E as pessoas ao redor continuam acreditando que ela dá conta de tudo. Mas ninguém é uma máquina. O fato de uma pessoa conseguir continuar realizando suas tarefas não significa que ela não esteja sofrendo. Por isso, precisamos parar de romantizar a figura da mulher que suporta tudo. Ser forte não deveria significar suportar uma quantidade infinita de responsabilidades. Outro ponto fundamental para compreender a saúde mental das mulheres é a violência. A violência pode afetar profundamente a vida de uma mulher. Ela pode produzir medo, insegurança, sofrimento emocional e isolamento. Além disso, muitas mulheres que vivem situações de violência enfrentam dificuldades para procurar ajuda. Em alguns casos, dependem financeiramente do agressor. Em outros, não possuem uma rede de apoio. Há ainda aquelas que têm filhos, familiares dependentes e outras responsabilidades que tornam a ruptura com uma situação de violência ainda mais complexa. Por isso, quando falamos sobre saúde mental, precisamos compreender que cada pessoa vive uma realidade específica. Não é possível analisar o sofrimento emocional sem considerar as condições concretas da vida. O estudo do IEPS também chama atenção para fatores sociais relacionados às desigualdades na depressão. A renda, o trabalho e a exposição à violência fazem parte dessa realidade. Assim, não podemos responsabilizar exclusivamente o indivíduo pelo seu sofrimento. É claro que buscar atendimento e construir estratégias pessoais de cuidado são importantes, mas não podemos dizer simplesmente a uma mulher sobrecarregada: você precisa cuidar de si. Antes, precisamos perguntar: ela tem tempo? Ela possui uma rede de apoio? As responsabilidades domésticas são divididas? Elas têm autonomia financeira? Ela está em segurança? Ela consegue acessar os serviços de saúde? O cuidado individual é importante, mas ele não pode substituir a responsabilidade da família, da sociedade e do Estado. E quando essa mulher procura ajuda? Agora chegamos a uma outra questão fundamental. O que acontece quando uma mulher percebe que não está bem e decide procurar ajuda? No Brasil, a saúde é um direito e o Sistema Único de Saúde, o SUS, possui uma rede de serviços voltados para o cuidado em saúde mental. A política de saúde mental é organizada por meio da rede de atenção psicossocial conhecida como RAPS. Essa rede é formada por diferentes pontos de atenção e busca oferecer cuidado integral e contínuo às pessoas que vivenciam sofrimento psíquico. A atenção primária à saúde tem um papel importante nesse processo. Para muitas pessoas, a Unidade Básica de Saúde, a UBS, pode ser uma porta de entrada para o cuidado. A partir do acolhimento e da avaliação das necessidades para cada pessoa, podem ser definidos os caminhos dentro da rede de saúde. Também fazem parte dessa estrutura os Centros de Atenção Psicossocial, conhecidos como CAPS. Os CAPS são serviços especializados em saúde mental que fazem parte do SUS. O cuidado, portanto, não deve ser entendido apenas como uma consulta isolada. A saúde mental exige uma rede capaz de acompanhar as necessidades das pessoas e oferecer diferentes formas de atenção. No entanto, os dados sobre a lacuna de tratamento mostram que ainda existem grandes desafios. Se 7 em cada 10 pessoas com sintomas de depressão não recebiam tratamento, como mostrou a pesquisa do IEPS, precisamos pensar nas barreiras que dificultam o acesso. Essas barreiras podem estar relacionadas à distância dos serviços, à falta de informação, às desigualdades sociais, ao estigma e às dificuldades de organização da rede. Por isso,
Fortalecer a atenção em saúde mental não significa apenas criar mais serviços. Também significa garantir que os serviços estejam acessíveis e articulados. Quando falamos sobre a saúde das mulheres, também é importante conhecer a Política Nacional de Atenção Integral à Saúde das Mulheres, conhecida pela sigla PNAISM. Essa política parte de uma compreensão fundamental. A saúde da mulher não pode ser reduzida apenas à gravidez e à maternidade. As mulheres possuem necessidades de saúde ao longo de todas as fases da vida. Elas são trabalhadoras, são cidadãs, podem ser mães ou não, podem ser cuidadoras ou não, e devem ter garantido o direito à saúde de forma integral. Essa perspectiva é extremamente importante para o nosso tema. Quando pensamos na saúde mental feminina, não podemos enxergar a mulher apenas a partir das responsabilidades que ela desempenha. Precisamos reconhecer suas necessidades individuais. Uma mulher que cuida dos filhos também precisa ser cuidada. Uma filha que acompanha os pais idosos também precisa de atenção. Uma profissional que trabalha todos os dias também pode precisar parar. Uma mulher que sempre está disponível para os outros também precisa ter o direito de dizer: hoje eu não estou bem. A PNAISM e a RAPS representam instrumentos importantes dentro das políticas públicas brasileiras. Mas a existência dessas políticas não significa que todos os desafios estejam resolvidos. A efetivação dos direitos depende da organização dos serviços, dos recursos disponíveis, da presença de profissionais e da capacidade de atender às necessidades da população. Um aspecto fundamental da Política Nacional de Cuidados é justamente reconhecer que quem cuida também precisa ser cuidado. A implementação da política avançou com o Decreto número 12.562 de 2025, que regulamentou a Política Nacional de Cuidados, e com o Plano Nacional de Cuidados, Brasil que Cuida, instrumento destinado a colocar a política em prática, o plano busca articular diferentes políticas públicas e fortalecer a oferta de serviços de cuidado, reconhecendo a interdependência entre quem cuida e quem recebe cuidado.

0: Depois de analisar os dados e refletir sobre a realidade de tantas mulheres, voltamos à pergunta que dá título a este episódio. Quem cuida de quem cuida? A resposta não pode ser simplesmente ela mesma precisa se cuidar. Isso seria colocar mais uma responsabilidade sobre uma pessoa que já está sobrecarregada. O cuidado precisa ser compartilhado. Dentro das famílias, as responsabilidades precisam ser divididas. O trabalho doméstico precisa ser reconhecido. O cuidado com crianças, idosos e pessoas que necessitam de atenção não pode ser automaticamente atribuído a uma única pessoa. Os homens também precisam assumir responsabilidades relacionadas ao cuidado. O Estado precisa fortalecer as políticas públicas e os serviços de saúde. A sociedade precisa compreender que saúde mental não é uma questão de fraqueza. E precisamos aprender a olhar para as pessoas que sempre parecem estar bem. Aquela mulher que organiza tudo, que resolve os problemas, que está sempre disponível, que cuida de todos, talvez ela também esteja precisando de ajuda. Talvez ela esteja cansada. Talvez ela esteja enfrentando um sofrimento que ninguém percebeu. Por isso, perguntar como você está pode parecer algo simples, mas pode ser muito importante. E mais importante ainda é estar disposto a ouvir a resposta. Ao longo desse episódio, vimos que a saúde mental no Brasil é atravessada por profundas desigualdades. A pesquisa do Instituto de Estudos para Políticas de Saúde mostrou o crescimento da prevalência da depressão entre os adultos brasileiros e revelou uma grande lacuna no acesso aos tratamentos. Também vimos que a depressão apresenta uma prevalência significativamente maior entre mulheres. Esse dado, por si só, já nos convida a refletir. Mas, quando relacionamos essas informações com a realidade de tantas mulheres que enfrentam jornadas de trabalho, responsabilidades domésticas, cuidado com filhos, familiares idosos e outras formas de sobrecarga, a pergunta se torna ainda mais necessária. Quem cuida de quem cuida? A resposta precisa envolver toda a sociedade. Precisamos dividir responsabilidades, reconhecer o trabalho de cuidado, combater as desigualdades e enfrentar a violência. Fortalecer o sistema único de saúde e garantir que as mulheres possam acessar serviços de saúde de forma digna e integral. Cuidar da saúde mental das mulheres não é um luxo, não é um privilégio. É uma questão de saúde pública, de direitos e de justiça social. Nenhuma mulher deveria precisar chegar ao limite para que pessoas percebessem que ela estava sobrecarregada. Nenhuma mulher deveria ter que adoecer para ter direito ao descanso. E nenhuma pessoa deveria enfrentar o sofrimento sozinha. Se esse episódio fez você lembrar de alguma mulher que parece estar sempre cuidando de todos, talvez seja um bom momento para fazer uma pergunta simples. E você? Como você está? Porque às vezes cuidar começa justamente quando aprendemos a perceber que quem cuida de todos também precisa ser cuidado. Eu sou Giovana Pinheiro e esse foi mais um episódio do nosso podcast. Muito obrigada pela sua companhia. Sério? Uhum. Meu, achei que fosse precisar corrigir.
1: Parabéns.
0: Nossa, prof. Nossa.
1: Tá nervosa?
0: Me deixou muito
1: parabéns.
0: Feliz.
1: Parabéns.
0: Ai, prof.
1: Tirar um peso.
0: Sim, um alívio, assim. Tomara que os quem esteja ouvindo, né?
1: Ah, a gente compartilha bastante, né? Já tá pensando, gente, vou compartilhar com a minha mãe, com meu pai. A minha tia.
0: Nossa, acho que todo mundo tá passando por
1: isso. É, sempre tem, né? Uma super-heroína ali que tá assim, fazendo tudo, né? E aí.
0: E aí, dona Sol, o que você achou?
2: Ótima, muito boa. Sério? Na gravação dá pra perceber, ó, tem, tá bem alto.
1: Uhum.
2: É, isso é bom.
0: Muito bom.
2: É bom porque... porque se ficar muito alto, a gente consegue diminuir. Mas se ficar muito baixo, fica ruim de aumentar, sabe?
3: É,
2: pra ver que a pessoa não falou algo.
3: E traz os ruídos também, né?
0: Porque, como eu falei, o nariz gela, daí fica trancado. Né? Quando o tempo está assim, eu não quero que pareça aquela fanheza, né?
2: Sim, não pode, parabéns.
0: Ai,
2: calma.
3: Logo, logo vai ser.

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0: versos e reversos.
1: A maior riqueza do homem é sua incompletude. Nesse ponto sou abastado. Palavras que me aceitam como sou. Eu não aceito. Não aguento ser apenas um sujeito que abre portas, que puxa válvulas, que olha o relógio, que compra pão às 6 da tarde, que vai lá fora, que aponta lápis, que vê a uva, etc, etc. Perdoai. Mas eu preciso ser outros. Eu penso renovar o homem usando borboletas.
0: Texto Retrato do Artista Quando Coisa, de Manuel.

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1: Especial Negras Letras.
2: Os netos de teus mulatos e de teus cafuzos, e a quarta e a quinta gerações de teu sangue sofredor, tentarão apagar a tua cor. E as gerações dessas gerações, quando apagarem a tua tatuagem execranda, não apagarão de suas almas a tua alma negro. Pai João, mãe negra, fulô, zumbi, negro fujão, negro cativo, negro rebelde, negro cabinda, negro congo, negro irumba, negro que foste para o algodão dos Estados Unidos, para os canaviais do Brasil, para o tronco, para o colar de ferro, para a canga de todos os senhores do mundo. Ou melhor, compreendo agora os teus blues, nesta hora triste da raça branca, negro. Olá, negro! Olá, negro! A raça que te enforca, enforca-se de ódio, negro. E és tu que as alegrias, ainda com os teus jazz, com os teus songs, com os teus ludus, os poetas, os libertadores, os que derramaram babosas torrentes de falsa piedade, não compreendiam que tu ias rir, que o teu riso e a tua virgindade, os teus medos e a tua bondade mudariam a alma branca cansada de todas as ferocidades. Olá, negro, pai João, mãe negra, fulô, zumbi, que traíste as sinhás nas casas grandes, que cantaste para o senhor dormir, que te revoltasse também contra o Senhor. Quantos séculos há passado e quantos passarão sobre a tua noite, sobre as tuas mandingas, sobre os teus medos, sobre as tuas alegrias? Olá, negro. Negro que foste para o algodão dos Estados Unidos, o que foste para os canaviais do Brasil. Quantas vezes as caipirinhas hão de embarquecer para que os canaviais possam dar mais doçura à alma humana? Olá, negro. Negro, ó antigo, proletário sem perdão, proletário bom, blues, jazz, songs, ludus. Apanhávamos com vontade de cantar, chorávamos com vontade de sorrir, com vontade de fazer mandinga para o branco ficar bom, para o chicote doer menos, para o dia acabar e negro dormir. Não basta iluminares hoje as noites dos brancos com teus jazzes, com tuas danças, com lutas, gargalhadas. Olá, negro, o dia está nascendo, o dia está nascendo, ou será a tua gargalhada que vem vindo? Olá, negro, olá, negro.
1: Texto Olá, Negro, de Jorge de Lima.

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1: Olha aqui! Esse show, essa pequena amostra, uma amostra compacta de alguns rocks do tempo dos 50 e dos primórdios. Mas eu vou incluir o meu aqui, que pediram, o Rock das Aranhas. Okay. O célebre, vocês sabem que existe um dicionário que saiu agora, chamado Dicionário da Censura. O Dicionário da Censura é o seguinte: todo compositor brasileiro tem a obrigação de receber um dicionário dessas grossuras, com todas as palavras proibidas. Inclusive uma palavra proibida, não sei porquê, é povo, gente, universidade, escola, não pode se falar em música. Inclusive pintou a palavra aranha depois de mim. Eu fui o percussor da aranha. Depois de Deus. Pois é, que, e não é aqui, subindo.

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1: A maior riqueza do homem é sua incompletude. Nesse ponto sou abastado. Palavras que me aceitam como sou. Eu não aceito. Não aguento ser apenas um sujeito que abre portas, que puxa válvulas, que olha o relógio, que compra pão às 6 da tarde, que vai lá fora, que aponta lápis, que vê a uva, etc, etc. Perdoai. Mas eu preciso ser outros. Eu penso renovar o homem usando borboletas.
0: Texto Retrato do Artista Quando Coisa, de Manuel.

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1: Saudade é solidão acompanhada. É quando o amor ainda não foi embora, mas o amado já. Saudade é amar um passado que ainda não passou. É recusar um presente que nos machuca. É não ver o futuro que nos convida. Saudade é sentir que existe o que não existe mais. Saudade é o inferno dos que perderam. É a dor dos que ficaram para trás. É o gosto de morte na boca dos que continuam. Só uma pessoa no mundo deseja sentir saudade. Aquela que nunca amou. E este é o maior dos sofrimentos. Não ter por quem sentir saudades. Passar pela vida e não viver. O maior dos sofrimentos é nunca ter sofrido.
0: Texto Saudade.

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1: Não tolero o magistrado que do brio descuidado vende a lei, trai a justiça, faz a todos injustiça. Com rigor deprime o pobre, presta abrigo ao rico, ao nobre, só acho horrendo o crime no mendigo que deprime.
0: Texto de Luiz Gonzaga, Pinto da Gama.

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13: Salve, galera. Bom dia, boa tarde, boa noite, a depender do horário que você me ouve. O meu nome é Amir Huda, eu sou estudante de filosofia do terceiro ano da UniOeste, sou membro voluntário do Programa de Educação Tutorial, vulgo PET. Além disso, eu sou bolsista pelo Programa Institucional de Bolsas de Iniciação Científica, programa em que eu faço uma pesquisa sobre a filosofia kantiana, e é sobre exatamente sobre a filosofia kantiana que eu pretendo conversar aqui com vocês. É com vocês, muito embora eu esteja falando com o microfone, isso é muito esquisito. Mas eu vou ter vocês aqui como horizonte da minha fala. Bem, a minha obra trabalhada, a obra trabalhada na minha pesquisa é a crítica da razão pura. E quando eu digo minha pesquisa, o que eu estou querendo dizer no fundo é aquilo que eu venho pensando nos últimos meses. Aquilo que tem ocupado o meu pensamento com bastante vigor é o pensamento que Kant expõe na Crítica da Razão Pura. Obra essa que é um marco na modernidade e, sem dúvidas, um marco indelével na história do pensamento filosófico. Então, o que eu vou fazer aqui é um relato daquilo que eu venho meditando nos últimos meses. Bom, podemos começar pelo próprio título da obra de Kant, A Crítica da Razão Pura. Por que Kant usa a palavra crítica? Crítica é uma palavra originalmente grega que significa, em grego, essa palavra é krinen. A palavra crítica advém da palavra grega krinen. Krinen é uma palavra...